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0: 20 horas 34 minutos.
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3: 20 horas 43 minutos.
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2: 21 horas.
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0: 21 e 9.
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5: 21 horas, 21 minutos.
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3: 21:43.
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0: 21 horas 50 minutos.
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2: 22 horas.
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1: 22 horas e 23 minutos.
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3: 22 horas, 43 minutos.

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12: Vinte e três horas.
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2: 23 horas e 25 minutos.
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2: 23 horas e 50 minutos.
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1: 12:20.
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0: meia-noite e 51 minutos.
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0: 1:55.
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1: 2 horas.
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1: 2:23.

0: 2:38.
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0: 2:52.
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1: 4 horas.
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0: 4:11.
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0: 4:40.
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0: verdadeira lição de vida em forma de música aqui no nosso Café Sertanejo. Tião Brasil e Carriel interpretando aqui com maestria o clássico absoluto A Mão do Tempo. Essa obra-prima escrita pelo mestre José Fortuna e imortalizada originalmente lá no ano de 76 pelos reis do pagode Tião Carreiro Pardinho. Tem uma alma única e uma roupagem de puro respeito nas vozes e nas cordas de Tião Brasil e Carriel. Fechando aqui a nossa sequência, 5:16, teve aqui ainda o Sérgio Reis, A Boiada, Canto, Choro, Bebo e Pito, com Elis Silva e Zé Goiano, Tonico Tinoco, Mola Preta, Colar de Paixões, com Goiano e o Paranaense, abrindo a segunda hora do nosso café de hoje. Bom dia aqui pra Margarete, obrigado pela mensagem. Bom dia pro Nédio também, boa semana pra nós, Nédio, tamo junto. Alô, Adão, bom dia, valeu pela mensagem também, uma excelente semana. Bom dia pra você que tá aí levantando agora, tá preparando aquela água pra tomar aquele mate, tá preparando um cafezinho, tudo certo por aí? O clima hoje tá bem agradável, né? Vamos dar uma atualizada, como é que tá lá? O tempo e a temperatura aqui na capital do agro, 23 graus marcando agora em Sorriso. Vou para uma rápida pausa. Daqui a pouco a gente volta com mais clássicos. Já já tem as Irmãs Galvão para abrir mais uma sequência aqui no nosso Café Sertanejo. Nesse início de semana, segunda-feira, 15 de junho de 2026.
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0: os monstros sagrados da viola caipira. Ronaldo Viola e João Carvalho, Paixão Desenfreada, essa lá de 1999, um dos álbuns mais respeitados e ouvidos aí da carreira da dupla. Essa música aqui é uma verdadeira paulada, né? O saudoso Ronaldo Viola dispensa apresentações, o homem simplesmente voava no ponteio, imprimindo um estilo único, rápido e agressivo na viola. 5:49, 11 minutos faltando aqui para 6 da manhã. Teve aqui ainda o Bruno Marrone com o Popurri, só de boleros, não vá, Alain e o Aladim. Bom dia aqui pro Marlon Binotti. Bom dia, Marlon. Família Binotti, um abraço, boa semana. Tamo junto. Bom dia pra você, fã, que tá aí levantando agora. Tá preparando aquele mate. Colocou aquela água também pra ferver aí, pra esquentar, pra fazer aquele cafezinho, pra começar muito bem essa semana. Bom dia você que tá no trabalho. Já tá trabalhando. Os nossos ouvintes, fãs aí, motoristas de aplicativos, taxistas. Alô, os nossos fãs aí da boleia do caminhão. A galera da rodagem. Bom dia pra você nos sítios, chácaras, fazendas, nos ranchos. Eu vou com um rápido intervalo, daqui a pouco a gente volta pra fechar essa segunda hora do nosso café dessa segunda-feira. Tem Pedro Bento e Zé da Estrada. Mágoa de um boiadeiro. Tudo isso depois do intervalo.
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1: Daniel, pra fechar a segunda hora aqui do café de hoje, Dengo, bom dia aqui pra Romilda no Mário Reiter, bom dia pro Mikael Richard, também aqui ligado com a gente, um abraço, boa semana. Alô, Rosane, tudo bem? Bom dia pra você, pro Valdir dos Santos, ali na Zona Leste, uma semana abençoada pra nós. Aquele abraço.
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11: 6:07, bom dia, bom dia. Estamos de volta aqui nessa reta final do café de hoje, nessa última meia hora, início de manhã de segunda-feira, começando mais uma semana, 15 de junho de 2026, céu aberto em Sorriso, 22 graus na capital do agro. Hoje comemora-se aniversário de emancipação do Acre. Hoje é Dia Mundial do Vento, Dia Mundial da conscientização da violência contra a pessoa idosa. Vamos abrindo aqui o nosso café nessa reta final com Ataíde Alexandre. Coração tá na contramão. 6:07, bom dia, bom dia.

0: 6h16, aqui o Zé Henrique e o Gabriel, tem tudo a ver, fechando aqui a nossa sequência, é o Café Sertanejo, aqui nessa manhã de segunda-feira, começo de mais uma semana, aqui ainda o João Neto e Frederico, Difícil, Coração na Contramão, com a Thaíde e Alexandre abrindo aqui essa reta final. Bom dia pro Marcelo de Maria, alô de Maria, bom dia, bom dia. Tá chegando a aquele nosso intervalo com aquela mensagem de otimismo e reflexão. É hora do Pense Nisso.
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1: Um simples bolo de aniversário. Existem acontecimentos que fazem uma diferença enorme em nossas vidas. Por vezes, um aceno em meio ao trânsito, algumas palavras carinhosas recebidas no WhatsApp, um pequeno gesto de gentileza, dão ânimo a alguém desanimado. Uma iniciativa que tomamos para um colega, um conhecido, um amigo, em determinado momento, pode marcar corações, mexer com as emoções. Foi o que aconteceu com o jovem Michael, no supermercado onde trabalha. Ele é estimado pelos companheiros por sua educação e disposição para ajudar a quem precise. Quando os colegas ficaram sabendo que Michael estava aniversariando, juntaram dinheiro e compraram um bolo para comemorar o dia dele. Quando entregaram o bolo e cantaram parabéns a você, o rapaz se emocionou. Agradeceu muito e não segurou as lágrimas. Disse que era a primeira vez que comemorava o aniversário. Sua mãe não podia dar-se ao luxo de comprar um bolo. Era de uma família muito simples, com poucos recursos. E ele agora estava com um bolo nas mãos, presente dos seus colegas. Ninguém imaginava que essa comemoração fosse inédita na vida do rapaz, e todos se emocionaram junto com ele. O ser humano, por mais que se considere bem resolvido e pense não ligar para certas coisas como um gesto de carinho, sempre descobre que esta é uma necessidade. Quem diz não se importar de sentir-se aceito, respeitado, querido, em verdade, acaba por se descobrir carente de tudo isso. A carência afetiva atinge todas as faixas etárias, culturais e sociais. É um mal que vai consumindo devagarinho, entristecendo o ser, deixando marcas. Mas quando se é um bom amigo, bom irmão, bom companheiro, torna-se fácil ofertar as manifestações de apreço, de amizade. Na vida prática de Jesus, observamos o quanto ele prestava atenção aos sentimentos dos que o rodeavam. Quando ele entra na cidade de Naim e viu passar homens carregando um corpo para o sepultamento, observou a dor da mãe viúva que o acompanhava. Então, por identificar aquele sofrimento, resolveu devolver à mãe o filho com vida. Em outro momento, quando Jesus entra na casa de Simão Pedro, percebendo a preocupação da família, ora e cura a sogra do amigo, tomada por febre. Ele, o mestre, nos ensinou a nos mantermos atentos ao nosso entorno, descobrirmos as dores do próximo e fazer ao outro o que gostaríamos que nos fosse feito. Comecemos, pois, esse exercício e haveremos de descobrir quanta alegria poderemos espalhar com muito pouco. O nosso papel é descobrir quem anda desanimado, entristecido. Pode ser que lhe baste um cumprimento, saber que alguém se importa com ele. Talvez um café, um bolinho, uma flor, possa tornar diferente o seu dia. Com certeza, não haveremos de resolver os problemas do mundo, Mas se colaborarmos para a felicidade de alguém a cada dia, nós mesmos haveremos de nos sentir muito realizados. Pense nisso, mas pense agora.

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Amando Individual, Felipe Araújo com Gustavo Lima, 6h28. Hora de fecharmos aqui o nosso Café Sertanejo dessa segunda-feira. O café volta amanhã, na terça, às 4 da madruga. Já já tem o Primeira Página Estadual direto da capital. Às 7 tem Primeira Página Local aqui com a Tamara Figueiredo e a Beatriz Schaefer. Às 8 eu tô de volta com Amanhã 89.

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0: Segunda-feira, 15 de junho de 2026. Bombeiros reforçam preparação para a temporada de incêndios em Mato Grosso. Trânsito em Cuiabá. Semana começa com 5 pontos de interdição e desvios na capital. Proposta na Assembleia Legislativa abre caminho para que empresas do transporte intermunicipal operem o BRT sem nova licitação. O FMT abre seleção para professores com salários de até R$ 8.000. A primeira beatificação da história de Mato Grosso reuniu milhares de fiéis em Jauru neste fim de semana. O padre Nazareno Lanciotti foi reconhecido como beato pela Igreja Católica. E no esporte, Cuiabá engata a terceira vitória seguida na Série B e a Fórmula Truck coroa campeões inéditos em fim de semana de velocidade aqui na capital. 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
0: Excelente manhã para você, ouvinte. Bom dia. Vamos juntos até as 8 horas da manhã. Tem muita informação por aqui. Eu sou Yasmin Oliveira, te faço companhia. O Cleto Kipper está de férias. E não estou sozinha, né? Estou com toda a nossa equipe de jornalismo da rede de rádio Centro-América, espalhados, nossa equipe espalhada pelo estado inteiro, aí nas principais cidades, nas cidades com o maior número de habitantes do estado. E claro, além da informação das cidades, a gente também traz notícias da região. Que bom ter você por aqui. Vamos começar o nosso jornal. A gente sempre começa o jornal Primeira Página falando sobre o que é comemorado na data de hoje. Hoje, 15 de junho, a data é marcada pela reflexão sobre a dignidade humana, o meio ambiente e também a importância da ciência. Hoje é o Dia Mundial de Conscientização da Violência contra a Pessoa Idosa. A data foi estabelecida pela ONU e busca sensibilizar a sociedade para enfrentar o combate a qualquer tipo de violência ou negligência contra os mais velhos. Hoje também nós comemoramos o Dia Mundial do Vento, uma data que destaca o potencial eólico como uma fonte de energia renovável, limpa e essencial para a transição energética e o futuro do planeta, especialmente para um país com a capacidade geográfica que nós temos, o Brasil. Hoje também é dia do paleontólogo, uma homenagem aos profissionais que dedicam suas vidas a desvendar o passado do nosso planeta por meio dos fósseis. É graças a eles que nós conhecemos a história da vida na Terra, desde os dinossauros até as mudanças climáticas que infelizmente a gente conhece hoje. Hoje também é dia de festa em Mato Grosso, lá em São José dos Quatro Marcos. A cidade hoje celebra o seu aniversário. É a cidade conhecida por sua força e pela gentileza do seu povo. Comemora mais um ano de desenvolvimento, São José dos Quatro Marcos. Que sua segunda-feira seja maravilhosa, sua semana, tá bom? Vamos começar o nosso jornal aqui falando com a Stephanie Gomes. Ela atualiza pra gente como é que tá o trânsito aqui na região metropolitana. Bom dia, bem-vinda, Stephanie.
2: Bom dia, Yasmin. Bom dia a todos os nossos ouvintes. Uma ótima segunda-feira, né, a todos e também para aqueles que estão no trânsito indo para o trabalho ou indo para os seus compromissos. E por isso a gente vai falar de trânsito agora.

0: porque está fluindo ali na Avenida Beira Rio, sem trânsito pesado por ali, e o motorista ele passa também tranquilamente. Avenida Agrícola Paz de Barros, já com trânsito sem congestionamento também, e por isso está fluindo bem nesse horário dessa manhã. Na Mário Andreasa, sobre a ponte que liga Cuiabá e Várzea Grande, com trânsito fluindo também nesse momento. O trânsito ainda está dando as suas caras, né? Não está congestionado nas principais vias. E para finalizar, vamos para Várzea Grande, porque a Alameda Júlio Miller está com fluxo seguindo normalmente por enquanto. Yasmin, eu volto com você aí nos estúdios.
1: Obrigada, Stephanie. Olha, para você que está aqui na região metropolitana, não posso deixar de comentar sobre como o dia amanheceu hoje, né? Nada de sol, tá um tempo assim que parece que vai esfriar. Mas, na verdade, a Lohane já havia adiantado pra gente na semana passada que a frente fria da região sudeste do país, ela chegaria por aqui, mas não iria derrubar as temperaturas no sentido de fazer frio, mas sim trazer a chuva que veio neste fim de semana. Muitas regiões no estado tiveram registro de chuva. Aqui em Cuiabá também, algumas regiões também, nós tivemos chuva. Neste momento em Cuiabá, a gente amanhece com 22 graus. Previsão do tempo, a mínima de hoje 18, máxima de 29. Lá em Sorriso, para quem está aí na região do nortão do estado, Sorriso neste momento 22 graus também. Cáceres também 22, lá em Barra do Garças 20 graus, o termômetro registra neste momento, assim como em Rondonópolis. Então, as temperaturas, hoje dia começa com a média entre 18 e vai até no máximo 31 graus, é a previsão do tempo para hoje nas principais cidades aqui do estado. E por falar, eu falei ainda há pouco aqui do Nortão, gente, teve um incidente neste fim de semana que chamou muita atenção, porque lá em Guarantã do Norte, lá no Nortão mesmo, né? Um trabalhador morreu por ser atacado por um enxame de abelhas em uma propriedade rural. A vítima foi identificada como Wilson Santos Barbosa, de 59 anos. Segundo o Corpo de Bombeiros, o caso aconteceu durante um serviço de roçada na linha 27. Ele estava trabalhando quando acabou atingindo aí esse enxame de abelhas e a equipe do Corpo de Bombeiro chegou até o local para tentar fazer o resgate. O homem ainda estava consciente, mas apresentava muita fraqueza, tontura e diversas ferroadas pelo corpo. Ele recebeu os primeiros socorros e foi levado para atendimento médico. No caminho, o quadro se agravou e a vítima, infelizmente, acabou tendo uma parada cardíaca e faleceu. Então, uma morte, uma triste morte, né? A gente sempre deixa aqui nossas condolências à família e deixa como alerta também para você que trabalha com esse tipo de atividade, serviço de roçada, mexe com poda de árvores, essas coisas, é importante ficar atento, olhar um pouquinho antes, tentar pelo menos, né, gente? Ninguém imagina que uma coisa dessas vai acontecer. Então fica aqui o nosso alerta para você ouvinte, tá bom? E ainda falando sobre a região norte do estado, a Justiça Federal determinou que a União e a FUNAI concluam em até 24 meses, ou seja, 2 anos, a demarcação da terra tradicional do povo Caicoacrate, também conhecido como Tapaiuna, lá no norte de Mato Grosso. A decisão, ele estabelece pagamento de 10 milhões de reais por danos morais coletivos e a realização de uma cerimônia pública de pedido de desculpas à comunidade indígena. Segundo a sentença, o povo Tapaiuna, ele sofreu graves violações de direitos humanos ao longo do século passado. O grupo vivia na região do Rio Arinos, lá no Nortão, mas foi retirado de forma compulsória de seu território na década de 1970 e foi levado para o Parque Indígena do Xingu. O juiz federal responsável pelo caso entendeu que a demora na conclusão da demarcação justifica a intervenção da justiça, mesmo existindo prazos administrativos definidos para esses processos. A decisão também obriga a União a reunir documentos históricos sobre os episódios de violência e o deslocamento forçado desses indígenas. Lideranças Tapaiuna comemoraram o resultado e afirmaram que a medida representa uma conquista histórica para a preservação do território, da cultura e da memória do seu povo. Até a publicação da reportagem, nós fomos atrás, mas a FUNAI não havia se manifestado sobre essa decisão da justiça. E por falar no Nortão, nós vamos agora para Sorriso. Vamos falar com a Tâmara Figueiredo, porque por lá o futuro do transporte coletivo de Sorriso está em debate. Vai entrar em debate amanhã, terça-feira. É que a população, aliás, a prefeitura quer ouvir a população sobre uma nova concessão do transporte coletivo. Por quê? No início, para incentivar que as pessoas usassem aí o transporte coletivo, a prefeitura disponibilizou o serviço de graça para a população. Mas agora talvez isso mude, né, Tâmara? Bom dia, conta pra gente.
2: Bom dia, Yasmin. Bom dia a todos. Isso mesmo, Yasmin. O transporte coletivo de Sorriso está funcionando ainda de forma gratuita para a população. Há pouco mais de um ano, desde que foi implantado o sistema de tarifa zero, em maio de 2025. Mas o município já estuda uma nova concessão para ampliar e melhorar o serviço. Atualmente, o transporte coletivo é mantido pela própria prefeitura. O sistema conta com 10 linhas e registra uma média de 118 mil passageiros por mês. Segundo o município, a gratuidade contribuiu para um aumento de 150% no número de passageiros em apenas um ano. A audiência pública será realizada amanhã às 7 horas da noite no Auditório Farroupilha, no Centro de Eventos Ari José Riede, no Rota do Sol. A proposta é apresentar estudos para a nova concessão e ouvir sugestões da comunidade sobre o que precisa melhorar no transporte coletivo aqui da cidade. A expectativa da prefeitura é que a participação popular ajude a definir o modelo mais adequado para o futuro do serviço. Desde 2020, a prefeitura assumiu a operação do serviço após o encerramento da concessão anterior. Volto com você, Yasmin.
1: Obrigada, Tâmara. Bom jornal local para você daqui a pouco aí em Sorriso. Agora tem oportunidade, presta atenção, a UFMT abriu processos seletivos para a formação de cadastro de reserva de professores substitutos nos campi de Cuiabá e Araguaia. Ao todo foram publicados 17 editais com oportunidades em áreas como saúde, engenharias, comunicação, computação, agrárias e ciências humanas. As inscrições ocorrem entre os dias 13 e 17 de junho ou entre 15 e 17 de junho, dependendo da área. Então, as inscrições já estão abertas, tá? A remuneração varia conforme a titulação e a carga horária e pode chegar a R$8.000 para candidatos com doutorado. Em Cuiabá, há vagas para áreas como história, serviço social, enfermagem, engenharia civil, computação, educação física e medicina. Lá no campus do Araguaia, as oportunidades são para jornalismo e geografia. Os contratos terão duração inicial de até 6 meses, com possibilidade de prorrogação. Os interessados devem consultar os editais e cronogramas no site da UFMT antes de realizar a inscrição. E por falar em processo seletivo, tem um outro processo que foi aberto e vale muito a pena você conferir se você está procurando uma oportunidade de trabalho. O IBGE abriu um seletivo com 166 vagas aqui em Mato Grosso. O salário pode chegar até R$4.000 e tem oportunidades em mais de 30 municípios aqui do estado. Você quer saber quais são os cargos, quais são as cidades contempladas e como fazer a sua inscrição? É só acessar a reportagem completa que está lá no portal Primeira Página, destaque de hoje do nosso portal. Tá bom? Vamos para o intervalo, daqui a pouco a gente volta falando sobre uma situação que ocorreu lá em Rondonópolis. A prefeitura teve que assumir a gestão do sossego lar dos idosos, após uma fiscalização identificar que cerca de 40 moradores viviam em condições consideradas desumanas. A gente conta para você depois do intervalo.
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5: 6:49.
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0: Primeira página de volta por aqui. Agora 6h51. Mato Grosso recebeu mais de 12 mil doses da vacina pneumocócica 20 valente, que protege contra doenças graves como pneumonia e meningite. As doses já estão sendo distribuídas pela Secretaria de Estado de Saúde para os escritórios regionais e, na sequência, serão encaminhadas aos municípios. A data de liberação para o público vai depender do cronograma e da organização de cada cidade. A gente vai acompanhar esse processo com as nossas equipes distribuídas aí pelo nosso estado e vai trazer esse cronograma para você ouvinte, tá? A orientação para quem faz parte do público-alvo é acompanhar os informes da Secretaria Municipal de Saúde e procurar uma unidade de vacinação assim que as doses estiverem disponíveis. Agora vamos lá para Rondonópolis, falar com o Alex Bettinardi. Ele vai trazer informações para a gente, porque lá em Rondonópolis a prefeitura teve que assumir temporariamente a gestão de um lar de idosos. O Alex conta pra gente o motivo dessa interdição, digamos assim, né? E o que foi encontrado lá, Alex? Bom dia.
1: Olá, bom dia Yasmin, bom dia a todos que nos acompanham. Pois é, a decisão foi tomada para garantir atendimento imediato e mais segurança aos idosos, enquanto a situação é regularizada. Durante a inspeção, os órgãos fiscalizadores encontraram uma série de irregularidades, entre elas problemas na estrutura do local, falhas nos cuidados prestados e situações que comprometiam a dignidade e o bem-estar dos moradores. Com intervenção, a prefeitura passou a coordenar provisoriamente os serviços da instituição. A medida garante alimentação, atendimento médico, acompanhamento social e outros cuidados essenciais para os acolhidos. As equipes das áreas de assistência social, de saúde, de vigilância sanitária estão atuando para um levantamento das necessidades dos idosos e também na elaboração de um plano para adequar ao funcionamento da unidade. Segundo a prefeitura, o objetivo é assegurar a proteção integral aos moradores e restabelecer condições adequadas de acolhimento. Enquanto isso, os idosos permanecem recebendo atendimento no local, que é o Sossego Lar dos Idosos, atual Recanto Bom Jesus, no bairro Globo Recreio. E as irregularidades identificadas seguem sob apuração dos órgãos responsáveis. Yasmin, volto com você na capital. Bom dia pra gente.
0: Muito obrigada, Alex, pelas informações. Ótimo dia para todos nós e bom jornal local para você. Ainda falando de Rondonópolis, na semana passada teve um caso que também chamou muita atenção, porque eu não sei se você, ouvinte, viu um vídeo circulando aí nas redes sociais, a gente fez reportagem também nos nossos portais. Um homem, ele tentou, lá em Rondonópolis, oferecer água a um lagarto e acabou tendo parte do dedo dele amputado pela mordida do animal. O ataque acendeu um alerta sobre os riscos de se aproximar de animais silvestres. Segundo o biólogo Luiz Eduardo Silva, o teiu, que é esse lagarto que atingiu o dedo desse morador lá de Rondonópolis, ele é um lagarto de grande porte e não reconhece tentativas de ajuda feita por pessoas. Vamos ouvir.
2: Em hipótese alguma, as pessoas devem se aproximar desse tipo de animal, porque ele nunca vai entender que é para ajuda. Animal silvestre não é pet, então temos que tomar esse cuidado. Ainda mais os lagartos. Os lagartos não criam vínculo como um cachorro, um gato, que são animais do grupo dos mamíferos. Mamíferos criam vínculo, répteis não. Ainda mais um animal silvestre, né? Ele com certeza se sentiu ameaçado e acabou atacando.
0: O guia de turismo e biólogo Marcos Andervino, ele diz que na maioria das vezes o animal tenta fugir. Contudo, o comportamento é muito imprevisível.
3: Então, a estiagem agora inicia a fase de resposta, que é justamente onde as ocorrências devidas condições.
4: O comportamento desses bichos é imprevisível, né? O lagarto pode tanto correr de você ou correr para te morder. As pessoas às vezes se sensibilizam e se solidarizam a dar alguma comida, alguma água para o bicho que está aí potencialmente com sede, com fome. Primeiro que a gente não recomenda alimentar fauna silvestre, proibido no Brasil. Segundo que, esses bichos eles conseguem absorver água do próprio alimento, né? Então, assim, a não ser que o bicho esteja no meio de uma queimada, de um incêndio florestal, né? Não existe motivo para querer dar água para o animal. O mais correto é a gente sempre admirar os animais de longe, numa distância segura, tanto para a gente quanto para eles.
0: Pois é, gente, esse tipo de animal, né, esse lagarto grande, de grande porte, o teiu, ele é muito, nas áreas de urbanas também é possível visualizá-lo, né? Ele é frequente a presença dele aqui em Mato Grosso. Então, você ouvinte, tá ouvindo agora a gente aí e ouviu aqui a fala dos dois especialistas, se você encontrar um animal silvestre, evite se aproximar ou tentar tocá-lo. Em caso de risco, o ideal é acionar os órgãos ambientais responsáveis, porque eles têm treinamento para poder lidar com esse tipo de situação, tá bom? Falando em órgãos responsáveis, que no caso seriam os bombeiros, o Corpo de Bombeiros de Mato Grosso intensificou a preparação para a temporada de incêndios florestais em 2026. A corporação realizou na semana passada treinamentos em alinhamento operacional com militares de todas as regiões do estado para garantir resposta mais rápida entre julho e novembro. A mobilização ocorre diante da previsão de uma estiagem mais severa, com temperaturas elevadas e menos chuvas, o que aumenta o risco de focos de incêndio em áreas de vegetação. Os bombeiros estão atualizando protocolos, estão tentando aprimorar o uso de tecnologias de monitoramento e definindo estratégias integradas de combate ao fogo. Quem explica pra gente é o comandante do Batalhão de Emergências Ambientais, o tenente-coronel Heitor Alves de Souza.
3: Então, a estiagem agora inicia a fase de resposta, que é justamente onde as ocorrências devido às condições climáticas aumentam, né? Aumento da temperatura, baixa da umidade, tudo isso faz com que registremos cada vez mais incêndios florestais. E esse ano temos um complicador relacionado ao fenômeno El Niño, né? Que tende a uma previsão de intensidade forte, a muito forte. Tudo isso vai trazer novos desafios aí para o estado de Mato Grosso e para a prevenção e para o combate aos incêndios florestais. Então, nesse sentido, a gente conclama a população para que faça sua parte, não provoque incêndios florestais, acione o Corpo de Bombeiros via 193, assim que se deparar com algum incêndio, para que a gente possa superar, né, essa fase da estiagem, essa fase mais crítica da temporada, da melhor forma possível.
0: As operações serão coordenadas pela Sala de Situação de Emergência, a Sala Central, que funcionará de 1º de julho a 30 de novembro. Nesse mesmo período, fica proibido o uso do fogo para limpeza e manejo de áreas rurais dos biomas Amazônia, Cerrado e Pantanal. E reforçando, gente, em caso de queimadas irregulares, você pode acionar a Polícia Militar pelo 190 ou o Corpo de Bombeiros pelo 193. Combinado? Vamos para o intervalo. Daqui a pouco a gente volta atualizando o trânsito, tem mensagem do ouvinte e a gente vai falar também sobre as interdições aqui em Cuiabá. A semana começa com 5 pontos de desvios e bloqueios aqui na região metropolitana. A gente traz os detalhes para você depois do intervalo.

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2: 7 horas.
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7: Olá, muito bom dia para você que nos acompanha aqui na Centro América FM. Seja bem-vindo ao Primeira Página. Obrigada pela sua companhia de sempre. Desejando a você uma ótima semana, boa segunda-feira. Hoje, dia 15 de junho de 2026. Eu sou Tamara Figueiredo, comigo está a Beatriz Schaefer. Vamos até às 8 horas da manhã com muita informação aqui no Primeira Página. Bom dia, Beatriz. Ótima segunda, bom início de semana.
8: Bom dia, Tamara Figueiredo. Muito bom dia, Fabiano Lins, nos trabalhos técnicos aqui conosco, em especial a você ouvinte que nos acompanha de todas as plataformas, seja pelo rádio, em casa ou no carro, seja pela internet ou no portal Primeira Página. Você também pode nos acompanhar através do nosso aplicativo no celular. Mais uma semana começando, muitos destaques, notícias de Sorriso e Região. A partir de agora,

0: Olá, muito bom dia para você que nos acompanha aqui na Centro América FM. Seja bem-vindo aqui ao Primeira Página, que está começando agora. Hoje, dia 15 de junho de 2026. Eu sou Tamara Figueiredo, comigo está a Beatriz Schiffer. Vamos até às 8 horas da manhã com muita informação aqui no Primeira Página. Bom dia, Beatriz. Ótimo dia e bom início de semana.
1: Muito bom dia, Tamara Figueiredo. Bom dia, Fabiano Lins, nos trabalhos técnicos aqui conosco. Em especial a você, ouvinte, que nos acompanha de todas as plataformas, seja pelo rádio, em casa ou no carro. Você também pode nos acompanhar através dos portais de notícia e do seu aplicativo no celular. A partir de agora, os principais destaques de Sorriso e Região durante o final de semana.
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0: Homem é preso por tráfico de drogas no bairro Jardim Primavera.
1: Criança de 2 anos em situação de abandono é acolhida no Jardim Amazônia pelo Conselho Tutelar e encaminhada a abrigo.
0: 3 trabalhadores são atacados por abelhas e recebem entre 30 e 50 picadas após mexerem em monte de madeiras.
1: Lei que criminaliza exercício ilegal da medicina veterinária entra em vigor e traz mais segurança para quem trabalha dentro da legalidade.
0: A audiência pública para debater nova concessão do serviço de transporte coletivo será realizada nesta terça-feira.
1: E ainda uma entrevista ao vivo com o Major Leandro Conze, do Corpo de Bombeiros, falando sobre o plano de combate a incêndios florestais aqui na nossa região.
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1: São 7:07. Muito bom dia, bom início de semana, uma boa segunda-feira. A partir de agora, os principais destaques de segurança pública durante o final de semana em Sorriso e Região. Um homem foi preso pela polícia militar por suspeita de tráfico de drogas na tarde de domingo, durante uma abordagem no Jardim Amazônia, aqui em Sorriso.
0: Com o suspeito foram encontradas porções de maconha e cocaína. E em uma residência localizada no bairro Jardim Primavera, também foram encontrados mais entorpecentes em potes de plástico dentro da geladeira e armários.
1: Para saber mais detalhes dessa ocorrência, vamos ouvir o sargento Almeida, da Polícia Militar.
3: Durante o patrulhamento aí, dia e domingo, ali na Avenida Claudino França, próxima à Avenida Blumenau, a gente visualizou um veículo à frente que, é óbvio, está a viatura policial. Ele freou bruscamente, encostou do lado e ligou o sinal de alerta, o que levantou suspeita, né? A gente foi verificar se havia alguma coisa errada no veículo, né? Assim, tendo alguma situação dentro do veículo. Fizemos abordagem, tinha só um homem, né? Só o suspeito aí, sem camisa. Fizemos abordagem. Naquele momento ele demonstrou nervosismo, né? Uma revista ali no short dele foi localizado, um invólucro análogo à cocaína, né? A gente verificou, fizemos uma busca no veículo, uma vez que a gente já tinha localizado droga, localizamos mais 2 invólucros já separados, análogo à maconha, né? Em conversa com ele falou que a princípio era usuário, mas só usava cocaína, porém tinha maconha no veículo dele também. A gente perguntou onde que ele morava e foi indagado qual que é a procedência da droga aí, ele apresentou mais nervosismo e ali ele já falou que na casa dele tinha meio tablete, né? Análogo à maconha, e a gente deslocou até o local, ele logo mostrou pra gente, mas a gente ainda realizou mais busca ainda, né? Aquela vasilha maior ali com maconha também, tava dentro da geladeira. Ele achou que talvez a gente não ia procurar na geladeira. Em outros locais ali, no armário também, várias vasilhas de plástico aí com análogo à maconha. Ou seja, ele já tinha cortado ali um pedaço da maconha já para diluir, né? Balança de precisão, contudo aí caracterizando o tráfico de drogas, né?
0: E a gente segue falando que 3 trabalhadores de uma madeireira ficaram feridos após um ataque de abelhas durante uma atividade de rotina, quando eles faziam a retirada de um monte de madeiras e, sem perceber que havia um enxame no local, acabaram sendo atacados.
1: 2 dos trabalhadores, ambos com mais de 60 anos, receberam entre 30 e 50 picadas cada. Apesar do susto, nenhum deles apresentou reação alérgica grave. Segundo as próprias vítimas, eles não têm histórico de alergia de picadas de abelha.
0: O Corpo de Bombeiros foi acionado e fez o atendimento ainda no local. As vítimas receberam os primeiros socorros e foram avaliadas pela equipe de resgate. O cabo Diogo, do Corpo de Bombeiros, que prestou socorro às vítimas, narrou como foi o atendimento a essa ocorrência.
4: No local lá tinha uns trabalhadores que estavam mexendo um monte de madeira, né? E não viram que tinha essa casa de abelha lá. Por mexer na casa delas, elas atacaram eles ali, né? A gente pôde perceber que são 3 trabalhadores, né? A minha viatura socorreu 2, a outra viatura socorreu mais 1. Na minha viatura veio 2 senhores acima de 60 anos, um com aproximadamente 50 picadas e outro mais ou menos umas 30, né? A nossa guarnição caminhou eles para a UPA para mais cuidados médicos. Eles estão tranquilos, tá bem orientados, relata não terem alergias, né? Agora o médico vai ver se vai passar mais alguma outra medicação aí, né, na unidade. Tipo, sem saber se é alérgico ou não, já liga o 93, ou se estiver próximo de alguma unidade hospitalar, já desloca, aí se tiver como deslocar, né, já liga o 93, que a guarnição vai lá já dar um apoio, né. O pessoal da empresa lá vai verificar mais ou menos onde que tá essas abelhas, né, com certeza vai entrar em contato com a gente para estar realizando a captura dessas abelhas, para tirar do local de trabalho deles.
1: Tá aí, felizmente nada de mais grave aconteceu e seguindo as instruções do Cabo Diogo, ligue o 93, busque o atendimento dos bombeiros o mais breve possível.
5: Em Guarantã do Norte, um trabalhador acabou morrendo, né, por picada de abelha. E o caso que apurou um suposto estupro de uma mulher dentro da delegacia da Polícia Civil aqui de Sorriso teve um novo desdobramento jurídico. A defesa da vítima solicitou que o investigador Manuel Batista da Silva, de 52 anos, também passe a responder pelo crime de denunciação caluniosa.
1: O pedido foi encaminhado ao Ministério Público de Mato Grosso. Segundo o advogado da vítima, Walter Rapuano, o policial teria registrado um boletim de ocorrência acusando a mulher e o próprio advogado de denunciação caluniosa após a denúncia do suspeito do suposto estupro ser encaminhada para investigação.
5: A defesa sustenta que a medida teve o objetivo de desacreditar a denúncia e intimidar os envolvidos. Ainda conforme a petição, o inquérito instaurado a partir do boletim concluiu que não havia elementos para caracterizar denunciação caluniosa por parte da vítima e do advogado.
1: O pedido foi apresentado durante a audiência de instrução e julgamento do caso, quando foram ouvidas as vítimas e duas testemunhas que estavam presas com ela na época dos fatos. Os depoimentos ocorreram sem a presença do réu na sala, após solicitação da vítima e das testemunhas acolhida pela justiça.
5: Como a instrução processual ainda não foi concluída, novas testemunhas de acusação e defesa deverão ser ouvidas antes do interrogatório do investigador.
1: A gente segue falando sobre violência psicológica, violência doméstica. E olha só, a violência psicológica contra mulheres registrou uma das maiores altas entre os crimes monitorados pela segurança pública aqui no estado no ano de 2025. Segundo o terceiro anuário da mulher divulgado pela Secretaria de Estado de Segurança Pública, os casos passaram de 2.259 para 3.722 casos ou ocorrências no ano, um aumento de 65%.
5: A violência psicológica é caracterizada por comportamentos como humilhações, ameaças, chantagens, manipulação, perseguição, isolamento social e controle excessivo. A prática é prevista na Lei Maria da Penha e pode causar sérios danos emocionais às vítimas.
1: Em relação às mortes de mulheres, houve uma redução de 4%, passando de 99 registros em 2024 para 95 em 2025. Quase metade das vítimas morreu em situação de violência doméstica, enquanto 25% dos casos tiveram ligação com facções criminosas.
5: O Observatório Caliandra, do Ministério Público de Mato Grosso, registrou 54 feminicídios em 2025 e em 2026 o estado já contabiliza 21 casos, repetindo o cenário de preocupação observado no ano passado.
1: Ainda falando dos principais destaques no final de semana, uma criança de 2 anos foi acolhida pelo Conselho Tutelar de Sorriso após uma ocorrência de possível abandono de incapaz no bairro Jardim Amazônia. A denúncia apontava que os pais estariam embriagados e que a menor estaria em situação de vulnerabilidade.
5: Segundo a Polícia Militar, o Conselho Tutelar recebeu vídeos e informações de que a criança teria sido vista desacompanhada em via pública. Diante da denúncia, as equipes foram até o endereço para verificar a situação.
1: No local, os policiais encontraram o casal dormindo ao lado da criança sobre um colchão no chão. Também havia diversas garrafas de bebidas alcoólicas espalhadas pelo ambiente. De acordo com a Polícia Militar, os responsáveis apresentaram sinais visíveis de embriaguez e não conseguiram prestar esclarecimentos sobre o caso.
5: E para garantir a segurança da criança, o Conselho Tutelar decidiu pelo acolhimento institucional em um local seguro. A conselheira tutelar Beatriz Arruda narrou como foi esse atendimento.
6: Nós recebemos um comunicado através do denúncia anônima, né? Eu cheguei no local, não deu para entrar na residência porque estava trancado, né? E a criança já estava recolhida dentro da casa. Acionei a polícia, pedi apoio à polícia, adentramos a casa e aí nós aplicamos as medidas cabíveis relacionadas à criança, né? Porque os responsáveis estavam sob efeito de álcool. Nós aplicamos as medidas cabíveis à criança, comunicamos aos órgãos competentes, né? A criança foi colocada em proteção. Após isso, foi comunicado sobre familiar da criança. E daí vai pro Ministério Público, né?
7: As medidas aplicadas foi sobre a violação da proteção, negligência, né? E omissão dos cuidados, porque estavam sob efeito de álcool. Não tinha condições de proteger a criança, que caracteriza como abandono de capaz, porque uma criança de 2 anos não tem capacidade de cuidar sozinha, né? De visualizar os perigos, né? De estar na rua, de estar sozinho.
1: Tá aí, os pais foram orientados a comparecer ao conselho para receber as orientações e também acompanhar os procedimentos necessários. O caso segue para as providências e atitudes com as autoridades competentes. E a qualquer sinal, você também pode denunciar situações semelhantes.
5: E a gente convida você a participar aqui do Primeira Página, mandando a sua mensagem, a sua opinião, alguma denúncia na manhã de hoje. Manda aqui no nosso WhatsApp 996750551. Repito aqui o nosso contato 996750551.
1: São 7h15 e a gente fala agora da medicina veterinária, que passa a ter uma proteção maior contra o exercício ilegal da profissão aqui no país. Entrou em vigor nesse mês a lei número 15.425 de 2026, que passou a considerar o exercício ilegal da profissão de medicina veterinária oficialmente como crime previsto no Código Penal.
5: Com a mudança, passa a ser crime atuar como médico veterinário sem a devida autorização legal, mesmo que o serviço seja prestado de forma gratuita. A pena prevista é de 6 meses a 2 anos de detenção.
1: Além das penas pelo exercício ilegal da profissão, a nova lei prevê responsabilização por outros crimes, caso a conduta provoque danos mais graves. Em casos de lesão ou morte de animais, o responsável também pode responder por maus tratos.
5: A medida que vai trazer maior segurança para quem trabalha dentro da legalidade. A médica veterinária Lilian Medeiros, que atua aqui em Sorriso, comentou sobre a importância da lei.
8: Isso foi uma grande mudança que traz para nós médicos veterinários até mesmo um certo conforto de que o exercício ilegal da profissão de médico veterinário agora sim poderá ser penalizado. Até antes da lei era apenas considerado uma conduta de contravenção penal, ou seja, era uma infração de menor gravidade. Ainda assim, muitas pessoas faziam o uso, né, ilegal da profissão de médico veterinário, considerando que, como contravenção penal, a pena era muito menor, era considerado uma punição branda. A lei, ela também prevê, né, as punições cumulativas. Então, se essa pessoa ela causar danos na sua atuação irregular, ele ainda responderá, né, por resultado das ações, como lesão ou morte do animal, lesão grave ou gravíssima, até mesmo em pessoas, né? Então, tudo isso acarreta aí um ganho muito significante.
1: A legislação também alcança profissionais que exercem atividades além dos limites de habilitação ou durante o período de suspensão do registro. A medida busca reforçar a fiscalização, combater a atuação irregular e garantir mais segurança para os animais e para a saúde pública.
7: Toda essa proteção aos animais de falsos profissionais que chegam até realizar cirurgias sem anestesia adequada, né, ou receitam medicações sem nenhum tipo de conhecimento e ficavam sem punição. A conchectomia, que é o corte de orelhas, quando ele é para fins totalmente estéticos, é um exemplo do exercício ilegal da profissão, onde a gente tem muitos práticos que fazem esse procedimento e que, se for feito por um médico veterinário, nós estamos descumprindo, né, ou até mesmo nosso código de ética. Mas quando ele é feito por uma pessoa que não é um profissional veterinário, acabava sendo então só uma punição leve, né? Então essa lei, ela traz um ganho muito importante para toda a classe, para toda a sociedade, para todos nós, um avanço em relação à medicina veterinária.
5: Tá aí, a orientação é para que os tutores sempre verifiquem se o profissional possui registro ativo no Conselho Regional de Medicina Veterinária antes de contratar qualquer atendimento.
1: 7h19, nós vamos ao nosso primeiro intervalo e daqui a pouquinho a gente vai falar sobre um assunto que exige muita atenção de toda a população. Chegou a época mais complicada do ano, a estiagem, e já o Major Leandro Kunze fala conosco sobre todo o plano de ação estratégico para combater incêndios e queimadas na nossa região. É já logo após o intervalo.

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2: O dólar fechou em queda sobre o real. A moeda norte-americana caiu 0,77% e é vendida a R$ 5,06. O principal índice da Bolsa Paulista fechou em queda. O Ibovespa caiu 0,21%. E nos Estados Unidos, o índice Dow Jones Industrial fechou em alta de 0,70%. O Nasdaq avançou 0,31%.
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0: De volta à primeira página, são 7 horas e 24 minutos. E as escolas de Sorriso estão aplicando diálogo e a cultura de paz para fortalecer a convivência entre os estudantes por meio dos chamados Círculos de Construção da Paz, onde as crianças e adolescentes participam de encontros que incentivam a escuta, o respeito, a empatia dentro e fora das salas de aula.
1: A iniciativa faz parte das ações da Justiça Restaurativa e já beneficiou quase 3 mil alunos em 17 escolas da rede municipal de ensino. A previsão é realizar 189 círculos a cada 2 meses, abordando temas que ajudam as crianças a lidar com as emoções, relacionamentos e conflitos do dia a dia.
0: Os encontros são conduzidos por facilitadores especializadas, em formato de rodas de conversa, onde os estudantes aprendem a falar sobre os sentimentos, ouvir os outros e refletir sobre valores como responsabilidade, respeito e convivência saudável.
1: E de acordo com a facilitadora dos Círculos de Paz, Marinês Lemos, os resultados já podem ser percebidos no ambiente escolar e também dentro de casa, com a redução de conflitos e melhora na forma como as crianças se comunicam.
2: Este é o terceiro ano que nós estamos fazendo esse programa. Aproximadamente 3 mil crianças atendidas em 92 turmas. Nós estamos enfatizando muito sobre o bullying e sobre conscientização contra o abuso sexual infantil e adolescente. Violência que mais está acontecendo com as nossas crianças. Então a gente está fortalecendo as crianças sobre esses perigos, sobre quem se aproxima deles, a maneira com que se aproximam deles, para eles terem essa expertise de prestar atenção nas atitudes das pessoas e pedir ajuda, para eles não ficarem sofrendo calado, né? Tanto quanto o bullying, quanto a violência, né? Dos abusos, para eles pedirem ajuda quando necessário para alguém que eles confiem, tanto na família, quanto na escola, que eles também podem pedir ajuda para nós. O objetivo é disseminar uma cultura de paz entre as crianças e também o fortalecimento dos vínculos entre eles, para eles se conhecerem melhor. O Círculo de Paz é um círculo estruturado, nós temos dinâmicas e onde as crianças se sentem pertencentes àquele lugar. Eles vão para eles falar deles, para eles ter um olhar para dentro deles e eles falar. A fala é curativa, né? E o Círculo de Paz, ele não é uma terapia, né? A gente sempre fala que ele é terapêutico. Muito gratificante quando a gente ouve, queremos fazer de novo. Então, as devolutivas são muito positivas. A gente consegue perceber nas crianças a calma e a preocupação nossa do Círculo é, essas crianças precisam estar bem para estudar, para ter uma profissão. Eles precisam estar bem mentalmente, fisicamente, psicologicamente para poder estudar, porque eles são as profissões do futuro.
0: O Círculo de Paz tem se tornado uma ferramenta importante no enfrentamento dos desafios emocionais vividos no ambiente escolar e a proposta é realmente transformar a escola em um lugar cada vez mais acolhedor, onde as crianças se sintam à vontade, onde haja respeito, escuta e que isso vá da escola para casa e possa contagiar a família toda.
1: E agora chegou a hora da gente conversar com o Major Leandro Kunze, que está aqui conosco, né? Ele que é comandante aqui do batalhão, do 5º Batalhão do Corpo de Bombeiros Militares aqui de Sorriso, para falar sobre este período de estiagem, né, que traz aí tanta preocupação para todos nós, né, em relação às queimadas urbanas e também incêndios florestais.
0: Major, o período de estiagem já começou aqui no Mato Grosso, principalmente na nossa região, a gente já pode sentir pelo clima e há realmente a preocupação com as queimadas e incêndios florestais que já começaram a preocupar os militares do 5º Batalhão. E é uma época de muito trabalho. Bom dia, seja muito bem-vindo à primeira página.
3: Bom dia. Primeiramente, agradecer aí a oportunidade da gente estar aqui novamente. Exatamente, né? A gente entra num período crítico, né? O estado de Mato Grosso tem essa peculiaridade, né? O Brasil tem as suas peculiaridades no aspecto climático, meteorológico. E agora é um período um pouquinho mais quente, mais seco, onde o risco do incêndio florestal e do incêndio em terreno urbano, ele fica muito maior. Então, é muito importante que a população nos ajude, né? A gente poder evitar e minimizar esses danos que o incêndio florestal causa.
1: Major, e o estado de Mato Grosso como um todo tem investido aí cada vez mais em tecnologia, né? Para ajudar nessa questão, monitorar os focos de calor. Como que essas ferramentas têm ajudado aqui o 5º Batalhão também a tornar o combate aos incêndios muito mais rápido e eficiente.
3: Isso, né? A gente tem plataformas aí de monitoramento, né, remoto, e essas plataformas, elas nos apontam focos de calor e áreas de incêndio. E esse apontamento, ele é rápido. Então, a pessoa imagina que ela não está sendo monitorada, ela está sendo monitorada. O foco de calor, ele é rapidamente identificado nas plataformas nossas de monitoramento. E as nossas equipes, elas estão remotas. Então, assim, eu estou numa cidade que não tem quartel do bombeiro. Mas existe uma equipe volante que vai estar muito próximo dessa cidade ou nessa cidade que vai fazer a chegada rápida neste local. Então, é importante dizer, né? O governo investe em monitoramento, investe também em viaturas, em pessoal, para que a gente consiga chegar em mais locais e atender uma área territorial muito maior.
1: Aqui na nossa região, o 5º Batalhão atende quais cidades?
3: A gente atende Sorriso, a gente atende Nova Ubiratã, Feliz Natal, Vera, Ipiranga do Norte, e o novo município, né? Agora que
1: Boa
3: a gente
1: Esperança.
3: Tem Boa Esperança do Norte. Então a gente atende todos esses municípios, além de apoiar o quartel de Sinop, apoiar o quartel de Lucas do Rio Verde, apoiar o quartel também de Nova Mutum. E como esses quartéis também nos apoiam nas nossas demandas de incêndios florestais.
0: Comandante, falando justamente sobre isso, com esse apoio há necessidade de uma demanda, de um efetivo ainda muito maior. E a gente já pode verificar os rostinhos novos ali, né? Os temporários, que têm dado todo o auxílio, têm já ido para campo, já têm ajudado no combate a incêndios e em outras ocorrências. E ainda há necessidade dos brigadistas aqui na nossa região?
3: Sim, esse tipo de aumento efetivo, ele acontece em todas as demandas, né? Então a gente tem os bombeiros temporários, que é um investimento do governo do estado, que iniciou aí no ano passado e já vem cumprindo diversas demandas no quartel, não só de incêndios florestais. A gente já tem com a Prefeitura Municipal de Sorriso a contratação de brigadistas municipais em Sorriso, a gente já tem esse treinamento dos brigadistas de Nova Ubiratã, treinamentos de brigadistas em Feliz Natal. Então há um aumento de efetivo em todas as áreas de atendimento, porque o incêndio florestal, ele não atrapalha só a área de combate a incêndio. Quando a gente coloca mais militares no combate ao incêndio, a gente também vai ter mais doenças respiratórias, então as nossas ambulâncias vão ter que atender mais, a gente tem uma visibilidade reduzida nas rodovias que pode aumentar os acidentes, então as nossas ambulâncias terão que estar indo para lá. Então é um aumento, ele aumenta em todas as demandas do Corpo de Bombeiros.
1: E qual, que tipo de treinamento que esses brigadistas recebem, Major, antes deles serem enviados aí para combater incêndios florestais?
3: Primeiro, há uma seleção dos brigadistas, né? E nessa seleção já faz uma divisão dos que estão aptos ou inaptos à atividade, né? Essa aptidão dele é necessária para que a gente não coloque uma pessoa para passar mal dentro de um incêndio ou para ter algum problema lá. E o nosso objetivo é ter pessoas capacitadas, independente de quem seja, mas capacitadas para poder fazer o combate ao incêndio, né? Então eles passam por um treinamento que dura ali cerca de uma semana, onde eles passam pela parte teórica, pela parte prática e também pela parte de prevenção. E eles serão agentes de prevenção, né? Não só combatentes, mas eles têm que chegar no local e ter condições de orientar de como prevenir um incêndio florestal, por exemplo.
0: Tá, e justamente nisso, se enquadra capacitação, equipamentos, estrutura, suporte. Quais são disponibilizados para que haja uma eficiência desses profissionais em campo? E a gente sabe que muitas vezes os fatores desses incêndios e queimadas são humanos, né? Na maioria das ocorrências, a gente sabe que alguém ateou fogo em determinado local e acabou se espalhando ali, disseminando fogo. E o que as pessoas precisam ter em vista para conter esse crime?
3: Olha, o governo do estado, ele investe também em equipamentos, não só em pessoal. Então todo esse pessoal só chega a campo com EPI, que é equipamento de proteção individual, equipamentos de combate a incêndio, eles não chegam sem isso a campo. Então eles já chegam preparados não só com treinamento, mas com equipamento, né? E a gente orienta a população que a maioria dos incêndios de fato é por questão humana. E ela pode ser direta ou indireta. Você pode colocar fogo no terreno e isso gerar um incêndio, ou você pode jogar lixo num terreno e isso também causar um incêndio. Então todos esses fatores vão acabar sendo humanos. Um acidente de trânsito que pode acontecer na beira de uma rodovia e gerar um incêndio. Então a gente tem que tomar todos os cuidados. Vão haver fatalidades, óbvio. A gente não consegue prevenir

0: ricas, né, tosse, que muitas pessoas estão aí, principalmente crianças, idosos, e com fumaça tudo isso piora muito mais, né, a saúde da população. Tem que ter consciência, né, Major?
1: É necessário, né? Se a gente quer uma cidade com qualidade, a gente precisa saber trabalhar, saber utilizar todos os recursos, né? A gente não pode colocar fogo e esperar que depois que eu coloquei o fogo eu não vou ter um problema. Vai ter consequência. Todas as vezes que eu tomo uma atitude desse modo, eu posso estar prejudicando meu filho, é um parente meu que é idoso, alguma pessoa do meu bairro que lá na frente poderia me ajudar em alguma outra coisa e que na verdade eu tô atrapalhando ela neste momento. Então sejamos conscientes, né? Ah, não é porque o meu vizinho coloca que eu tenho o direito de colocar. O meu vizinho coloca e eu tenho o dever de orientar ele, de denunciar via 193, de levar essa denúncia para quê? Não é para sacanear com o vizinho, não. É para evitar que ele traga o mal para casa dele, para minha casa, para todo um bairro.
2: Agora a gente fala de um dos projetos mais queridos, né, do Corpo de Bombeiros de todo o estado de Mato Grosso. A gente fala da conscientização e da, desde criança, capacitar as crianças para levar o exemplo para casa. O Projeto Bombeiros do Futuro tem abordado esse assunto, como conter incêndios, queimadas e principalmente explicar para o pai e para a mãe que isso é proibido e que isso não é certo.
1: Com certeza, né? O Projeto Bombeiros do Futuro, ele, nesse final de semana, as crianças tiveram especificamente esse treinamento aí. E o objetivo não é que eles façam combate aos incêndios, né? O objetivo é que eles orientem, né? Como eu já disse em algumas entrevistas aqui, já teve questão de criança que ligou o 93 e falou, ah, meu pai vai colocar fogo aqui no terreno. Né? Então, assim, a consciência, ela acontece. Mas imagine só, né? A gente não se surpreende com a criança ligando. A gente se surpreende que a criança tem mais consciência do que o pai, né? Será que isso não é uma mensagem pra gente entender? Não seria o pai que deveria estar ensinando essa criança? E a gente tá tendo ao contrário. E o nosso objetivo não é trazer esse tipo de conflito, mas sim conscientizar o aluno, o pai, a família, de que eles podem sim ser um agente de impedir os incêndios, não de propagar essa cultura que é muito errada, né?
2: Isso mostra que as crianças têm muito mais a oferecer do que os adultos. Conscientização.
1: A inocência da criança, né, ela é fundamental, ela traz aquela bondade, ela traz aquele espírito bom, que a gente deve copiar, né? Então a criança só tem bondade, ela jamais imaginaria que ela poderia fazer algo que causaria mal para outra pessoa, né?
0: E aí a criança vem e puxa a orelha do pai, né? Qual que é a mensagem, então, que o senhor deixa, né, de forma geral aí do Corpo de Bombeiros para os moradores, produtores nesse período, né? Qualquer descuido aí também, né, na área rural aí pode provocar grandes prejuízos ambientais e econômicos, né?
1: Isso, né? Até para eu não ser injusto aqui, é compartilhar também essa responsabilidade com a Prefeitura Municipal do Sorriso. São grandes parceiros, né? A Secretaria Municipal do Ambiente, a Secretaria Municipal de Segurança Pública com o monitoramento, e esse monitoramento é extremamente interessante, porque o monitoramento ele faz com que a gente chegue, talvez até antes do incêndio acontecer, quando há uma movimentação bem indevida, num local estranho, que a pessoa, há um histórico de atear fogo naquelas regiões, a Secretaria de Segurança Pública já nos manda esse monitoramento. Tivemos recentemente um bairro aqui monitorado, que a pessoa estava colocando debaixo da árvore lá, juntando seu mar debaixo da árvore, e a câmera térmica conseguiu identificar o foco de calor, né? E a pessoa se movimentando lá embaixo. Então a gente está muito próximo de ter um monitoramento que vai impedir você de colocar o fogo, e a gente não quer prender pessoas, né? É interessante a gente até informar isso. Já prendemos pessoas no ano passado. O Corpo de Bombeiros não é uma instituição com essa finalidade, mas se necessário for para evitar um dano maior para a sociedade, nós vamos prender pessoas. Então fica o recado, evite esse tipo de transtorno, seja consciente, ajude as instituições de segurança pública, de saúde pública. Sorriso tem um sistema de saúde muito bom, mas ele não pode ser afetado. Imagine só se a gente tiver um incêndio que 10 pessoas precisem ir ao mesmo tempo à UPA para ser atendida. Não há sistema de saúde público que vai aguentar. E isso é um ato de responsabilidade daquele cidadão que colocou fogo, né? Então aí depois a gente vai responsabilizar o sistema de saúde, nós vamos fazer uma cobrança baseada em quê? Em quem colocou o fogo ou no sistema de saúde. É muito interessante a gente também ter essa reflexão. E nosso agradecimento também aos produtores rurais, porque o Sindicato Rural é um grande parceiro. Os produtores rurais, eles já estão fazendo todo o trabalho de cuidado, preparação, muito grande desde o começo do ano, e são grandes parceiros, né? Então, se há uma atividade preventiva muito forte, esse trabalho não é só do Corpo de Bombeiros, é um trabalho institucional. Prefeitura Municipal, através das suas secretarias, Sindicato Rural, produtores rurais, e agora a gente convida a população. Então, cidadão de bem, cidadão que faz o seu papel consciente, nos ajude. Não é só não colocar fogo, mas denuncie também, impeça que aquele criminoso, porque é um ato criminoso, cometa esse crime e afete aí o seu bairro, a sua cidade, os seus filhos, sua casa.
2: Como comandante, para a gente finalizar, ao que tudo indica, vai ser uma época bem rígida, bem rigorosa.

0: casa, a situação da saúde pública, né? Então, muito trabalho para o senhor e para toda a equipe. Muito obrigada pela sua companhia, sua presença. E para finalizar isso, estaremos à disposição, o Corpo de Bombeiros 5º Batalhão está à disposição da população.
1: E em caso de emergência, ligue 193.
2: E aí? Obrigada. Conversamos aqui com o Major Leandro Kunze, que é comandante aqui do 5º Batalhão do Corpo de Bombeiros, falando sobre esse trabalho de prevenção, de combate a incêndios, tanto urbanos quanto florestais. Obrigada pela presença.
0: A gente vai para mais um intervalo e daqui a pouquinho uma história de amor que começou pela internet e terminou em um pedido de casamento aqui em Sorriso. Um marroquino viajou quase 10 mil quilômetros para surpreender a namorada. E já já você acompanha essa história.

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1: Em Sorriso a soja encerrou com alta no preço. A saca do grão está sendo vendida a R$106,70. Já o valor do milho teve queda e o produto é vendido a R$41,85 a saca. A roupa do algodão registrou queda no preço. A pluma é negociada a R$127,67. E o preço da arroba do boi mantém alta, sendo comercializada a R$338,33. Esses são dados do IMEA, o Instituto Mato Grossense de Economia Agropecuária.
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0: Estamos de volta e com notícias do agronegócio, porque o vazio sanitário da soja segue até o dia 6 de setembro aqui em Mato Grosso. Durante esse período, fica proibida a presença de plantas vivas de soja em qualquer área do estado, incluindo lavouras, margens de rodovias e áreas de armazenamento.
1: A medida tem como objetivo combater a ferrugem asiática, uma das doenças que mais prejudicam a produção de soja aqui no país. As datas foram mantidas pelo governo do estado e pelo Instituto de Defesa Agropecuária de Mato Grosso, o INDEA.
0: A orientação é que os produtores eliminem as plantas voluntárias conhecidas como soja guaxa, que nascem espontaneamente após a colheita e podem servir de hospedeiras para o fungo causador da doença.
1: Os produtores também devem monitorar as áreas de cultivo e adotar controle imediato caso identifiquem sinais de ferrugem asiática. Outra exigência é o transporte adequado de grãos e sementes para evitar o derramamento e novas germinações. Quem descumprir as regras pode ser notificado pelos órgãos de fiscalização.
0: E agora a gente fala sobre educação, porque Mato Grosso, o maior produtor de grãos do país, vive um paradoxo no campo. Enquanto máquinas cada vez mais tecnológicas avançam e transformam a produção rural, o acesso ao ensino superior precisa acompanhar o ritmo dessa mudança com qualificação educacional também da classe produtora.
1: Dados do Instituto Brasileiro de Geografia e Estatística mostram que entre 2% e 3% dos produtores rurais têm ensino superior completo, enquanto no Brasil cerca de 20% da população adulta possui o diploma universitário. No campo, esse cenário reflete uma transformação onde a experiência tradicional divide espaço com a gestão e também com a análise de dados.
0: Segundo a Pesquisa Nacional de Amostra de Domicílios, a PNAD Contínua, dados de 2024 apontam que 31,2% dos jovens de 18 a 24 anos estavam estudando e a média de estudo da população com mais de 25 anos era de 10,1 anos. A taxa de analfabetismo caiu para 5,3%.
1: No meio rural, desafios como a distância das escolas, necessidade de trabalhar cedo e também a menor oferta de cursos ainda dificultam a continuidade dos estudos. Especialistas apontam que a qualificação será decisiva para a competitividade do agronegócio nos próximos anos. Vamos à previsão do tempo. Segunda-feira ensolarada, a mínima registrada foi de 22 graus e a máxima pode chegar a 33 graus. Manhã predominantemente ensolarada, muito sol, 25 graus na capital nacional do agronegócio.
0: E agora a gente fala que o transporte coletivo de Sorriso volta ao centro das discussões e nesta terça-feira, dia 16, será realizada uma audiência pública para debater uma nova concessão do serviço e ouvir a população sobre possíveis melhorias. Hoje o sistema conta com 10 linhas e registra uma média de 118 mil passagens por mês. Além de facilitar a mobilidade, o transporte coletivo também ajuda a reduzir o trânsito, né? A evitar aqueles afogamentos e a emissão de poluentes e o risco de acidentes. O encontro será a partir das 7 horas da noite no Auditório Farroupilha, no Centro de Eventos Ari José Riede. A participação da comunidade é considerada importante para definir os próximos passos do transporte coletivo aqui no município. O secretário de Infraestrutura e Transporte, Milton Geller, faz o convite a todos para comparecer nessa audiência.
2: Importante a participação popular. Convidamos todos os vereadores, promotor, presidente de bairro, para esclarecer. Foi feito um estudo do transporte coletivo. Nessa audiência pública vai vir a pessoa que fez esse estudo falar sobre o transporte coletivo aqui no nosso município. O transporte coletivo está sendo utilizado aqui no município, é gratuito. Tinha 1.500 pessoas usando o transporte coletivo por dia. Hoje nós estamos com mais de 5 mil pessoas utilizando o transporte coletivo. E a importância que tem o transporte coletivo, quando vai 70, 80 pessoas dentro de um ônibus, quantas motos que você tira do trânsito, quantos carros você tira do trânsito, é gratuito para o cidadão. Então evita acidente, evita transtorno, não lota as UPA. Então, nessa audiência pública, ela vai apresentar esse estudo do que foi feito, e aí o cidadão também vai ter lá o tempo a cada um opinar também e tirar as dúvidas da população quanto ao transporte coletivo. Então, por isso essa audiência pública é importante, a participação popular.
0: E desde 2020, a Prefeitura assumiu a operação do serviço após a interrupção da concessão anterior. Nesse período, o município investiu na ampliação do sistema e implantou também a tarifa zero, que aumentou em 150% o número de passageiros em apenas um ano. O secretário fala sobre a possibilidade de que futuramente o serviço seja terceirizado e retorne à cobrança da tarifa.
2: Tem essa possibilidade, não nesse primeiro momento, gradativamente vai voltando. A gratuidade, ela não vai ser para sempre. Isso aí já foi falado lá atrás, que vai chegar o momento que vai ter que ser cobrada alguma coisa do cidadão. Como cobra em qualquer outro, no Brasil inteiro, é cobrado. Mas vai ser tudo gradativamente e esse estudo vai mostrar isso. E aí vai melhorar também o transporte coletivo. E nessa audiência aí nós vamos ter a oportunidade de apresentar esse estudo para a sociedade e discutir e acatar também sugestões, porque as sugestões são sempre muito bem-vindas.
0: Essa audiência ela será presencial lá no Centro de Eventos, lá no Rota do Sol, mas também será transmitida pelo canal da Prefeitura de Sorriso no YouTube. E quem quiser conhecer os horários e itinerários das linhas dos ônibus, pode acessar o site da Prefeitura ou buscar informações pelo WhatsApp do Transporte Coletivo, que é o 66-99725-1531.
1: 7:50, a gente vai para o nosso último intervalo e daqui a pouquinho a gente traz, conforme prometido, uma história de amor que ultrapassou muitos quilômetros. É já já aqui na primeira página.

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1: página. 7:54 e nós estamos de volta. Junho ainda respira muito romantismo e amor. O Dia dos Namorados desse ano teve um significado ainda mais especial para a esteticista facial Núbia Santana, moradora aqui de Sorriso, que celebrou a data ao lado do noivo, que viajou do Marrocos, no norte da África, para conhecê-la pessoalmente e acabou decidindo construir uma nova vida aqui no Brasil. Vamos acompanhar a reportagem.
2: A história do casal Núbia Santana Ribeiro, de 31 anos, e Mohamed Malhuan, de 34 anos, ganhou repercussão nas redes sociais após Núbia compartilhar registros do abraço emocionado do primeiro encontro entre os dois no aeroporto de Cuiabá. Após quase um ano de relacionamento à distância, o marroquino viajou por quase 10 mil quilômetros e ultrapassou barreiras físicas e culturais para pedir a namorada sorrisense em casamento. Núbia conta que os dois se conheceram pela internet, em um aplicativo internacional de relacionamentos. O contato começou como uma amizade, mas a relação se fortaleceu ao longo dos meses. Inicialmente, ele ficaria em Sorriso por apenas 10 dias, para que os dois pudessem se conhecer melhor e saber como seria a convivência presencial. Mas Mohamed decidiu ficar e já conseguiu emprego como barbeiro em Sorriso. Núbia fala emocionada sobre a conexão entre o casal.
3: Eu conheci o Marroquino através de um app de relacionamento internacional e logo no início a nossa conexão foi boa, essa relação se fortaleceu durante quase um ano, né? E a emoção quando ele chegou aqui foi bem legal mesmo, foi assim, incrível. A emoção do primeiro encontro, a gente dá bastante risada até hoje, porque realmente o abraço dele foi tão forte, e a gente brinca bastante hoje sobre isso, sabe? Nossa, como ele estava emocionado no primeiro encontro, e eu também. Realmente tem sido muito maravilhoso, e é isso, as pessoas têm que acreditar que uma hora acontece.
2: Depois de muitas conversas e planos, Mohamed decidiu dar um passo a mais na relação e pediu Núbia em casamento. O pedido surpreendeu familiares e amigos.
4: Eu sou Marwan, agora aqui no Brasil, Sorriso. Muito feliz porque
5: quero casar, Núbia.
2: Após o sim, ela já mandou fazer o vestido, uma túnica feita por um artesão marroquino. Núbia disse que não foi apenas um encontro físico, mas uma conexão de almas que ultrapassa fronteiras.
3: Sim, o amor ultrapassa fronteiras, barreiras, né? Físicas e culturais. Tô muito feliz com o que tem acontecido na minha vida. E tá sendo maravilhoso, tá sendo uma experiência leve, tranquilo. E o pedido já aconteceu, porém a gente tá regularizando algumas coisas ainda, que estão no documento dele, né? E se Deus quiser, em breve eu posso dar a notícia de que eu casei e tá tudo certo.
2: O casal agora organiza os próximos passos para oficializar a união. A história mostra como a tecnologia aproxima pessoas de diferentes partes do mundo e pode transformar uma conversa virtual em um projeto de vida. Tâmara Figueiredo para o Primeira Página.
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1: Tá aí, quem quiser conhecer mais detalhes dessa história, a reportagem completa também está no portal Primeira Página. E vamos aos destaques do esporte com Flávio Santos.
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7: Olá você, muito bom dia, sempre ligado com a gente aqui no Primeira Página na Centro América FM, uma boa semana para todo mundo. Vamos começar com a Copa do Mundo, né? Teve início aí na última quinta-feira e a gente passa para você os resultados dos jogos a partir da sexta-feira, né? O Canadá empatou com a Bósnia 1-1 no grupo B e o Catar também empatou com a Suíça em 1-1. Muito equilibrado esse grupo B na estreia. Já no grupo C, o Brasil também empatou com o Marrocos 1-1. Expectativa dos brasileiros era para uma estreia com vitória, mas ela não veio, né? Deu empate. Agora a seleção brasileira joga na sexta-feira contra o Haiti e a expectativa é que venha a tão aguardada primeira vitória do Brasil na Copa do Mundo 2026. No mesmo grupo do Brasil, grupo C, Haiti 0, Escócia 1. A gente vai para o grupo D, os Estados Unidos fez 4-1 no Paraguai e a Austrália venceu 2-0 a Turquia. Tivemos ainda pelo grupo E, ontem, Alemanha 7-1 em Curaçao. Olha aí, Alemanha 7-1, os brasileiros não podem lembrar, não gostam de lembrar deste resultado. Costa do Marfim 1-0 no Equador. No grupo F, Holanda 2, Japão também 2, Suécia 5-1 na Tunísia. E hoje vamos ter no grupo G, às 15h, Bélgica e Egito. 21h, Irã e Nova Zelândia. No grupo H, hoje, ao meio-dia, tem Espanha e Cabo Verde. E às 18h, no nosso horário, Arábia Saudita e Uruguai. 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Já no brasileiro da Série B, o Cuiabá venceu o Vila Nova por 1-0 na Arena Pantanal. Gol nos acréscimos, né? No finalzinho já do jogo, Caleb marcou o gol na Arena Pantanal. Cuiabá agora é o 10º colocado com 19 pontos. Vitória importante em cima do até então líder da Série B, o Vila Nova. Esse jogo foi pela 13ª rodada. Cuiabá volta a campo agora domingo, dia 21, em Florianópolis, enfrenta o Avaí. Na Fórmula 1, Grande Prêmio de Barcelona, em Catalunha, Hamilton quebrou um jejum da Ferrari e voltou a vencer após quase 2 anos. O Gabriel Bortoleto chegou em 11º lugar, representando a Audi, né, o brasileiro, após o abandono de Hülkenberg. Russell e Norris completaram o pódio devido à quebra de Antonelli nas últimas voltas. É isso aí, um jejum de quase 2 anos depois. Portanto, Hamilton venceu o Grande Prêmio de Barcelona da Fórmula 1. Com a vitória, ele diminuiu os 66 pontos que tinha de desvantagem sobre Kimi Antonelli na vice-liderança do Mundial. A diferença agora é de 41 pontos. A Ferrari se consolida na vice-liderança do Campeonato de Pilotos com 190 pontos, 72 atrás da líder Mercedes. Bom dia para você e uma boa semana.
2: E a primeira página desta segunda-feira vai ficando por aqui. Você acompanha mais informações com os news de hora em hora, também ao longo aí da nossa programação no portal Primeira Página. E a gente deseja a você uma ótima segunda-feira e uma boa semana.
1: Agradecendo a sua companhia e audiência nessa segunda-feira, te desejando muita saúde, muito trabalho. A gente se encontra amanhã a partir das 7 aqui no Primeira Página com mais destaques, notícias e informações de tudo que acontece em Sorriso e região. Um grande abraço, fiquem com Deus.
2: Fiquem com Deus, um abraço, até amanhã.

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3: 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A gente volta amanhã com mais ofertas.
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10: Bom dia, bom dia, bom dia. Segundona Brava, 15 de junho, 2026. Começando mais uma semana, mais um Manhã 89, depois de um fim de semana de descanso, diversão, encontro com a família, amigos, trabalho. Chegou a hora da gente renovar as energias e encarar mais uma semana com fé, determinação e pensamento positivo. E aí, tudo certo? Aqui é o Fabiano Lins na parada. Vamos até às 10 da manhã. Já já tem rodada de sorteio, tem as promoções que estão rolando, tem a sua participação, tem a mensagem do dia. Começamos mais uma semana e antes de pedir, que tal agradecer? Agradecer pela vida, pela saúde, pelas oportunidades, pelas pessoas que caminham ao seu lado. Porque nem sempre percebemos, mas existem muitas bênçãos acontecendo agora. Gratidão não é esperar tudo ficar perfeito. É reconhecer que Deus continua cuidando de todos nós, todos os dias. Então, para essa nova semana, acorde com fé, caminhe com esperança e agradeça por cada novo amanhecer. Porque quem tem gratidão no coração enxerga motivos para sorrir até nos dias comuns. Essa foi a nossa mensagem de hoje.

0: América, rádio que só tem fã, o Zezé de Camargo, irmão da Lua, para fechar a nossa primeira sequência de hoje, que é dessa segundona. Rolou aqui ainda o Felipe Rodrigo, Ignora, Cleiton Romário com Zé Neto Cristiano, Não Namora, Obrigado Deus, Léo Foguete, abriu o nosso programa aqui dessa segunda-feira. Bom dia aqui pro Everton, bom dia pra Hillary, a Márcia Alcântara no Morada do Sol, bom dia pra Deise Dalec, ali no Novo Horizonte, a Silvana também aqui com a gente. Oi Cleonice, bom dia, alô Gelsonita, bom dia pra você, tudo bem? Bom dia também aqui pro Santos, a Rosineide também, mais cedo o Marcelo de Maria deixou mensagem pra gente também, a Romilda, o Micael, a Rosane, ali no Industrial, Marlon Binotti, bom dia, o Adão, o Nédio, a Margarete, bom dia Marina Corneal, tudo certo com você? A Marina e a Hillary são nossas fãs aqui. Boa semana pra vocês, meninas, bom trabalho aí, tá? Juliano no Pinheiros 2, valeu pela mensagem também, tá? Tem prêmio, produção? Tem sim, né? Os nossos fãs aqui gostam, né? 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
0: 8:20.
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7: Na capital do agro, céu ensolarado, a temperatura agora é de 26 graus.
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0: Centro América Rádio, que só tem fã, e aqui o clássico pra gente matar saudades com O Mundo Gira. Essa é lá de 1984, com o Fábio Júnior, esse clássico inesquecível, né? É, em seu emblemático álbum homônimo, essa faixa foi um dos maiores sucessos de execução daquela época, uma pegada pop romântica, deliciosa, aqueles arranjos de metais marcantes, e a letra que fala sobre desencontros e a busca pelo grande amor. Essa música se tornou um verdadeiro hino das pistas e dos corações apaixonados. Um clássico definitivo que não envelhece nunca.
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Quem é você, bebê? Ei, chorosa. Guilherme Benuto, 8h34, fechando a nossa sequência. Ainda teve aqui o Léo Balbinotti com Danilo e Davi. Número chato quando gira o mundo. O clássico do Fábio Júnior. Voltando lá, meados da década de 80, pra gente recordar. Bom dia, fã. Você que tá aí acompanhando a nossa programação. Neste início de manhã de segunda-feira, como é que tá aí o seu início de semana? Tá acompanhando a gente onde? Tá no trabalho? Tá em casa? Tá no trânsito? Viajando, dando aquela carona pra gente? Bom dia, bom dia. Tá rolando o sorteio final dessa hora. Eu sei que vocês gostam de prêmios e o ditado popular preparou um prêmio para você, fã aqui da 89, um delicioso rodízio ditado, você mais acompanhante hoje lá no ditado popular, para concorrer, vai deixar o seu nome

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0: Centro-América, a rádio que só tem fã. Coldplay, Viva La Vida. Tema de novela, mais um, novela favorita, lembra? E essa música simplesmente maravilhosa, né? Gustavo Lima, o embaixador com o assunto que dói no nosso manhã. 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

0: nossa programação essa semana. Ele, Bruno Rosa com Murilo Ruffi e a música Atriz Demais, demais aqui na sua manhã. Agora 11:06.
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0: fã Alexandre Pires ao sentir o amor. Eles que cantaram aí juntinhos, sabe quem? Fat Family, gente, com Alexandre Pires. Essa foi pra gente matar a saudade. Por aqui também, matando saudade, ela, Marília Mendonça, com Folgado. Nosso intervalo tá chegando, daqui a pouco eu tô de volta. Centro-América. 11:16, bom dia.
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Papas da Língua, Blusinha Branca, no nosso Manhã 89. Ah, essa música é linda, blusinha hoje, que cor, hein? A minha é, deixa eu ver aqui, acho que é um, ai, não sei qual que é essa cor agora. É um roxinho, magenta, né? É isso. Grupo Menos é Mais, Champagne, Bruninho Mars, começou a sequência. Gente, está no ar uma promoção muito bacana. Seleção musical da Centro-América está no ar, valendo uma Alexa novinha para você. E também você pode escolher 11 músicas. 11 músicas e ouvir na íntegra aqui da nossa programação.

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2: Hora de falar com a Beatriz Schaefer. Oi, Beatriz, bom dia para você.
3: Silvia Letícia, excelente segunda-feira a você e aos ouvintes da Centro América FM, trazendo notícias e informações aqui no Centro América News. O cacique indígena Raoni Metikutiri, de 94 anos, voltou a ser internado na UTI do Hospital dos Pinheiros, em Sinop, após apresentar vômitos, tosse persistente, dor abdominal e episódios de sangue ao tossir. Exames apontaram alterações na função renal e indicativos de um processo infeccioso grave. A principal suspeita médica é de sepse com foco pulmonar, causada por uma pneumonia broncoaspirativa, além de um quadro de suboclusão gástrica. Raoni foi transferido de avião de Peixoto de Azevedo para Sinop e permanece em estado grave, recebendo hidratação, antibióticos e monitoramento intensivo. O líder indígena já enfrentou outras internações nos últimos anos, incluindo problemas gastrointestinais, Covid-19 e complicações cardíacas. A qualquer momento, a gente volta com mais notícias e informações aqui na Centro América FM.
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0: que é que há?
1: Ana Carolina, o que é que há? Na sua Centro América, a rádio que só tem fã, você curtiu ainda Zezé de Camargo com Irmão da Lua, sua nova música por aqui na Centro América. Falando em coisa boa, em música, já pensou você ouvir 11 músicas na íntegra? Aquela que você mais gosta, aquelas suas preferidas, top, né? 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Adoro! Centro América! Volto já com você! Aproveitar aqui pra mandar aquele alôzão pra minha amiga dona de casa preparando aquele almoço. Você que tá no trânsito me dando aquela carona. Já tem flash hits por aqui. E daqui a pouco também a gente curte o nosso hit do dia. Destaque.

0: Centro-América, 14 para o meio-dia.
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0: Cowgirl na Centro-América para fechar muito bem a nossa manhã e a gente se encontra já já no Flash Hits.
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4: Um simples bolo de aniversário. Existem acontecimentos que fazem uma diferença enorme em nossas vidas. Por vezes, um aceno em meio ao trânsito, algumas palavras carinhosas recebidas no WhatsApp, um pequeno gesto de gentileza, dão ânimo a alguém desanimado. Uma iniciativa que tomamos para um colega, um conhecido, um amigo, em determinado momento, pode marcar corações, mexer com as emoções. Foi o que aconteceu com o jovem Michael, no supermercado onde trabalha. Ele é estimado pelos companheiros por sua educação e disposição para ajudar a quem precise. Quando os colegas ficaram sabendo que Michael estava aniversariando, juntaram dinheiro e compraram um bolo para comemorar o dia dele. Quando entregaram o bolo e cantaram parabéns a você, o rapaz se emocionou. Agradeceu muito e não segurou as lágrimas. Disse que era a primeira vez que comemorava o aniversário. Sua mãe não podia dar-se ao luxo de comprar um bolo. Era de uma família muito simples, com poucos recursos. E ele agora estava com um bolo nas mãos, presente dos seus colegas. Ninguém imaginava que essa comemoração fosse inédita na vida do rapaz e todos se emocionaram junto com ele. O ser humano, por mais que se considere bem resolvido e pense não ligar para certas coisas como um gesto de carinho, sempre descobre que esta é uma necessidade. Quem diz não se importar de sentir-se aceito, respeitado, querido, em verdade, acaba por se descobrir carente de tudo isso. A carência afetiva atinge todas as faixas etárias, culturais e sociais. É um mal que vai consumindo devagarinho, entristecendo o ser, deixando marcas. Mas quando se é um bom amigo, bom irmão, bom companheiro, torna-se fácil ofertar as manifestações de apreço, de amizade. Na vida prática de Jesus, observamos o quanto ele prestava atenção aos sentimentos dos que o rodeavam. Quando ele entra na cidade de Naim e viu passar homens carregando um corpo para o sepultamento, observou a dor da mãe viúva que o acompanhava. Então, por identificar aquele sofrimento, resolveu devolver à mãe o filho com vida. Em outro momento, Quando Jesus entra na casa de Simão Pedro, percebendo a preocupação da família, ora e cura a sogra do amigo, tomada por febre. Ele, o mestre, nos ensinou a nos mantermos atentos ao nosso entorno, descobrirmos as dores do próximo e fazer ao outro o que gostaríamos que nos fosse feito. Comecemos, pois, esse exercício e haveremos de descobrir quanta alegria poderemos espalhar com muito pouco. O nosso papel é descobrir quem anda desanimado, entristecido. Pode ser que lhe baste um cumprimento, saber que alguém se importa com ele. Talvez um café, um bolinho, uma flor possa tornar diferente o seu dia. Com certeza, não haveremos de resolver os problemas do mundo, mas se colaborarmos para a felicidade de alguém a cada dia, nós mesmos haveremos de nos sentir muito realizados. Pense nisso, mas pense agora.

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2: Ótima viagem para você que a partir de agora embarca comigo no nosso Flash Hits. Músicas do passado que fizeram histórias, marcaram gerações. E a gente embarca então no nosso Flash Hits desta segunda-feira, 15 de junho de 2026. Estamos ao vivo. Eu sou Silvia Letícia e quero conduzir você a essa viagem nesse início de tarde, horário de almoço. Agora, meio-dia. 5, excelente tarde.

0: Centro América, rádio que só tem fã, roupa nova, chuva de prata, fechando nossa primeira sequência de nostalgia na sua tarde.
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0: A audiência pública que seria realizada nesta terça-feira às 19 horas para discutir a concessão do transporte coletivo municipal foi transferida para quarta, dia 17, às 9 horas da manhã, no auditório Farroupilha, no Centro de Eventos Ari José Riede. O encontro é promovido pela prefeitura por meio da Secretaria de Infraestrutura, Transporte e Saneamento. A proposta é apresentar e debater com a população os detalhes do processo de concessão do serviço que impacta diretamente quem utiliza o transporte público no dia a dia. A participação é aberta ao público e a orientação é que os moradores aproveitem a oportunidade para tirar dúvidas, apresentar sugestões e acompanhar de perto as discussões sobre o futuro do transporte coletivo no município.
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0: Meio-dia e 19.
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0: Nosso início de tarde ensolarado, com a temperatura em 32 graus, umidade relativa do ar em 51%.
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0: Skank com Tom Cerro aqui na Centro América, rádio que só tem fã. Bora começar aqui mais um sorteio para sua tarde ter início aí com as melhores músicas e ainda você descolando aquele presentão por aqui. Adoro, né, fã? Bora participar então. Ditado Popular tá junto com a gente no Flash Hits, trazendo para você aquele delicioso rodízio ditado para você mais acompanhante. Para concorrer, nome completo, número do seu telefone e você participa também com a frase rodízio ditado, já tô confirmado, tá? O ganhador deve retirar o seu vale ainda hoje aqui na Centro América, apresentando o seu documento com foto.
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0: Vamos falar com a Tâmara Figueiredo. Oi, Tâmara, boa tarde para você.
4: Boa tarde, Silvia Letícia, de volta com mais um Centro América News. A Secretaria de Estado de Meio Ambiente, a SEMA, encerrou na última sexta-feira a programação da terceira edição do simpósio focado no manejo e contenções de animais silvestres em eventos climáticos extremos. O encerramento das atividades práticas ocorreu no campus da Universidade Federal de Mato Grosso, em Cuiabá, onde os cursistas realizaram o manejo técnico de jacarés dentro de uma simulação integrada de desastre ambiental. O treinamento foi desenhado para preparar médicos, veterinários, biólogos e forças de segurança para os cenários críticos impostos pelas mudanças climáticas em Mato Grosso. Com as estiagens prolongadas e os incêndios florestais de grandes proporções que ameaçam a biodiversidade local, a capacitação contou com o suporte de instrutores e agentes do Grupo de Resgate Técnico Animal do Pantanal, especialistas em operações de alto risco em áreas alagadas e de queimadas. Outras notícias você acompanha a qualquer momento com mais um Centro América News.
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0: Meio-dia 33.
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3: Estamos de volta, meio-dia e 35, abrindo sequência com o Milton Guedes, Sonho de uma Noite de Verão.

0: Centro-América com Sônia, Listen to Your Heart. Essa música que fecha a nossa sequência.
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0: E atenção, moradores e condutores, a concessionária Águas de Sorriso segue com o cronograma de obras para implantação de ampliação da rede de esgoto na perimetral sudoeste, que dá acesso ao estádio municipal, de hoje, dia 15 a 17 de junho. As obras acontecem na perimetral sudoeste, trecho entre as ruas São Conrado e Santa Maria. A concessionária lamenta o transtorno que possa ocorrer, mas ressalta aí que esse é um passo importante para levar saneamento, saúde e qualidade de vida para a população.
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9: Estamos de volta. Uma ótima tarde para você.
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9: Se você ainda não participou do nosso sorteio, dá tempo que o sorteio rola já já na próxima hora do Flash Hits. O ditado tá junto com a gente aqui nessa viagem deliciosa. Manda seu nome completo, número do seu telefone e a frase rodízio ditado, já tô confirmado, para você concorrer aquele delicioso rodízio ditado para você mais acompanhante, tá? Sorteio rola já já. Lembrando, se você for o sorteado felizardo da tarde, você deve vir até a Rádio Centro América para retirar o seu vale ainda hoje, apresentando o documento com fotos, tá bom? Capricha aí, ó, boa sorte.

0: Centro América, rádio que só tem fã e esse romantismo na voz dele, Tim Maia, sozinho fechando nossa primeira hora de viagem hoje. Daqui a pouquinho a gente curtiu o sucesso que você não esquece.
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8: Olá, tudo bem? Eu sou o Paulo Vaz e está no ar mais uma edição do Sucesso que Você Não Esquece. No Sucesso que Você Não Esquece, vamos voltar no tempo e relembrar o brilho das plumas e paetês dos anos 70. Os anos que a Disco Music imperou nas rádios e pistas dos clubes noturnos de Cuiabá a Nova York. E a Disco Music já tinha uma rainha, Donna Summer. E tudo que a rainha lançava era sucesso. Ficava difícil falar qual foi a música de maior impacto de Donna Summer. Mas escolhemos a que causou um grande impacto em 1979. A canção foi escrita por Donna Summer e foi inspirada quando Donna foi agredida por um policial que a confundiu com uma prostituta. A indignação foi transformada em música e a música em um dos maiores sucessos da cantora. Em uma entrevista, Donna Summer disse que agradece ao policial, pois foi através da atitude grosseira dele que nasceu um grande sucesso. E finalizou: quando lhe atiram um estrume, use-o como fertilizante e plante uma rosa. A música alcançou o primeiro lugar tanto na Billboard como na Cashbox e rendeu a Donna Summer disco de ouro, platina e diamante. E 34 anos depois da música ser lançada, ela ainda é obrigatória em qualquer evento com temática das discotecas. Donna Summer nos deixou no dia 17 de maio de 2012, vítima de câncer de pulmão. Relembrando, no sucesso que você não esquece, Donna Summer, Bad Girls.

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0: Centro-América, a rádio que só tem fã, e o Gonzaguinha, espere por mim, morena, ainda tem sorteios rolando por aqui, já já, você participa comigo, daqui a pouco também tem Easter Rock and Roll, depois do intervalo a gente curte.
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0: 1:19.
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0: Fleetwood Mac com Gypsy. Fechou nossa sequência com essa nostalgia gostosa do nosso Flash Hits e o sorteio de prêmios. Estado Popular tá junto com a gente e eu tenho um delicioso rodízio pra você. Já já rola sorteio. Manda aí nome completo, número do seu telefone e a frase rodízio ditado, já tô confirmado. Já já rola sorteio, hein? Boa sorte pra você. Daqui a pouco eu quero anunciar seu nome aqui.
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0: Vamos de informações com Beatriz Schiffer.
2: De volta ao Centro América News dessa segunda-feira, e condutores de Sorriso têm acesso ao sistema de notificação eletrônica, que permite obter até 40% de desconto no pagamento de multas de trânsito para quem reconhece a infração e não apresenta recurso. Além de Sorriso, o benefício também está disponível em outros municípios, como Sinop, Lucas do Rio Verde, Nova Mutum, Rondonópolis, Sapezal e outros. O sistema é gratuito e possibilita o recebimento de notificações diretamente pelo aplicativo Carteira Digital de Trânsito, oferecendo mais praticidade e agilidade aos motoristas. E para você se manter informado, saber de tudo que é destaque em Sorriso e região, continue conosco aqui na Centro América FM.
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0: 1:32.
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0: América com Moraes Moreira, lá vem o Brasil descendo a ladeira, fechando nossa sequência nessa tarde. Olha, gente, cantor Lionel Rich. Nesta segunda-feira, o cantor anunciou um show único em São Paulo, viu? Marcado aí pro próximo dia 19 de dezembro. Olha que show. Então, ele vem ao Brasil, Lionel Rich, anunciando um show único aqui em São Paulo, né? Eita, nós, só pra deixar a gente com o coraçãozinho a mil, né? Bora pro nosso sorteio. Quem é que vai faturar presente aqui hoje? Atenção, saindo aqui o rodízio ditado para Patrícia Souza Moraes. Patrícia Souza Moraes, final do telefone 0891. Parabéns, Patrícia. Para retirar o seu vale, tem que vir na Centro América ainda hoje. Não esqueça aí de trazer o seu documento com foto, tá, lindona? Estamos te esperando por aqui na tarde da sua 89. Para as duas.
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Centro América, a rádio que só tem fã, fechando minha participação com você hoje e lembrando que tá rolando aquele sorteio bacana, tá no ar a promoção Seleção Musical da Centro América FM. 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Se a sua seleção tocar na íntegra na programação, claro que você vai concorrer a essa Alexa. 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Então participe agora, promoção Seleção Musical, mais um golaço aí da sua Centro América. Edilson Batata tá chegando pra te fazer companhia nessa tarde segundona e a gente se fala amanhã, eu chego às 10. Vamos fechar com Claudinho e Bochecha. Tchau, gente.

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8: Tarde quente em Sorriso, os termômetros marcam 35 graus, a sensação térmica é de 38. E a previsão para hoje à noite é de 21 graus.
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8: Muito bem, chegando por aqui com mais uma edição No Seu Ritmo. Uma excelente tarde de segunda-feira para você. Hoje é dia 15 de junho. Estamos ao vivo, óbvio que é 2026. Sou eu, Edilson Batata, e é claro que meu passarinho tá sempre junto comigo. Boa tarde, Tirico-Tico. Você esteve na companhia da Silvia Letícia e agora nós vamos juntos até às 6. Muita música, sempre com alegria, alto astral lá em cima. E aí, já mandou sua participação? Manda seu oi de boa tarde que já vou registrar seu alô. Nosso WhatsApp é o 996750551. Primeirinha aqui do programa de hoje, Jota Quest. Uma canção que foi feita pra Rita Lee. Eu queria ser você. 12 e 3.

0: É o Sorriso Maroto. 2:14, primeiro bloco por aqui do programa No Seu Ritmo, já começando desse jeito, daquele jeitão, né? Que bacana, já tem as participações chegando por aqui, já vou mandar alô também pra essa galera top que tá curtindo a gente aí, né? Acompanhando, já participando por aqui. Assim Você Mata o Papai, Sorriso Maroto, antes teve Sabrina Carpenter com um mega mix, né? Vários sons aí num mix. Teve também aqui a primeirinha hoje com o Jota Quest, Eu Queria Ser Você, 2:15. Deixa eu ver quem que já mandou os alôs aqui de boa tarde, meu amigo Capone lá do Vila Bela. Fala, Capone, tudo certo, meu truta? Adriano Alves, Batata, manda alô pra nós aí. Deixa eu ver quem que é. É os azulejistas, né? Adriano Alves. A galera tá atracada aí já, trabalhando igual a gente grande. Marcinho Luiz do Primavera já mandou os 28 áudios dele. Lourenço Cruz, Batata, o Lourenço, azulejista. Tô aqui ligadinho na obra. Ó, rapaz, a galera tá toda aí, a galera, né, que aplica o piso, porcelanato, os azulejistas. Quem também mandou um alô de boa tarde aqui é a Samara Ferronato. Oi, Samara. Ô, Samara, ô, Samara. Boa tarde pra você, viu? Lá no Santa Clara. Tem um oi aqui do fone final 85. Boa tarde. Manda um alô pra mim aí, Batata. Tô na academia escutando a... Olha, você viu, passarinho? Tá lá na academia, mas tá curtindo a Central América, acompanhando nós, que legal. Valeu, obrigado pelo carinho aí, deixa eu, vou ter que salvar o contato dela aqui, deixa eu ver quem que é, a Josi, Josi do fone final 85. Também tem meu amigo Gerson Kramer, família Kramer, um abraço, seu Gerson, a Rosângela, toda a família Kramer, obrigado, viu, sempre me acompanhando também. Vamos pro intervalo rapidinho, já volto, daqui a pouquinho a gente confere também se tem sorteio de prêmios hoje, pra você, ouvinte fã da Centro América.
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0: Que musicão, hein? Você curtiu?
1: Eu curti aqui, cheguei até a aumentar o volume aqui no estúdio. Muito bom, muito bom. Matando saudade com a Natália Imbruglia, Torn. Também teve o Eduardo Costa, sucesso no momento, imagina eu. Tá estouradaça, assim como a do Zé Neto Cristiano, cadeira cativa. 2h29, tem informação chegando por aqui, é o Centro América News, nossa equipe de jornalismo trazendo notícia e informação pra você. Deixa eu ver aqui, a Samara pediu um classicão aqui também. Não é tão antiga, mas é boa demais, sertanejo, né, Samara? Legal, vou ver se consigo atender, tá bom? Quem que é a moça que tá lá na academia? Deixa eu pedir pra ela mandar o nome certinho, bairro, que a gente salva aqui o contato dela, né, passarinho? Aí quando for mandar alô, a gente já manda alô pra ela, o pessoal do bairro, tudo. Seu Gerson Kramer, boa tarde, boa tarde, boa tarde. Família Kramer. Janderson Bertolucci, piazada lá na tapeçaria, trabalhando mais ou menos segunda-feira, tá todo mundo ali de rechaca ali. Boa tarde, piazada. Alan Diego, e aí, queridão? Esse é um dos motores de aplicativo aí, né? Sempre estão ligados aqui, de manhã, tarde, ele e a esposa, né? Os dois ouvem muito mesmo, sempre participando. Obrigado pelo carinho da sintonia, obrigado pela participação também, Alan Diego. Cadê o Eloir Kaminski, essa galera toda aí, os motores de aplicativos, taxistas também, e os motora dos coletivos, né? Os motoras dos busão aí, né? Galera dos transportes escolar também, tem essa galera toda que acompanha a gente. Janaína Bezerra, boa tarde, batata e passarinho, tô aqui curtindo a melhor rádio de Sorriso, manda um alô pra mim no Alphaville. Ô Janaína, beijão pra você, querida, obrigado pelo carinho também, viu? Um abraço pessoal aí do Alphaville. Quem mais mandou alô por aqui? Aí, o Eloir Kaminski. Foi só bater na caixa de abelha e pronto, né? Motorista de aplicativo. Zzz, já vem tudo. É, passarinho, parece uma caixa de marimbondo. Tudo quietinho lá. Vamos ver se vai lembrar de mim. Se vai mandar alô pra mim, só se eu mandar mensagem. Um abraço pra vocês todos, meus amigos. Bom, 2h31, como eu disse, tem informação chegando por aqui. Vamos nessa, vamos conferir. Ah, parece que tem prêmio aqui também, né? Vou deixar pra próxima hora. Na próxima hora a gente faz o sorteio de prêmio, tá bom?
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0: 2h32, quem traz informação pra gente agora é a nossa jornalista Tamara Figueiredo. Boa tarde, Tamara.
4: Boa tarde, Batata. Boa tarde aos ouvintes do Centro América News. O padre Nazareno Lanciotti, missionário italiano que dedicou sua vida aos mais necessitados no Brasil, foi oficialmente beatificado no último sábado, dia 13. A cerimônia solene aconteceu em Jauru, cidade onde o sacerdote exerceu seu ministério e onde foi martirizado no ano de 2001. A missa foi presidida pelo cardeal João Brás de Avis, enviado especial do Papa Leão XIV. Durante o rito, foi lida a carta apostólica que reconhece Lanciotti como mártir, missionário e fundador de diversas obras sociais, estabelecendo o dia 12 de janeiro como sua data de celebração anual. Nascido em Roma em 1940, o padre Nazareno Lanciotti chegou ao Brasil em 1971, fixando-se em uma região de fronteira com a Bolívia, que na época iniciava seu desenvolvimento. Sua espiritualidade era profundamente sustentada pela Eucaristia e por uma devoção especial ao Imaculado Coração de Maria. O padre fundou a paróquia Nossa Senhora do Pilar, organizou 57 comunidades eclesiais rurais e criou estruturas de assistência social essenciais, incluindo um dispensário, uma casa de repouso para idosos e uma escola para centenas de crianças. Ele deixou um legado de combate à exploração infantil, à prostituição e ao tráfico de drogas, mantendo-se fiel aos valores cristãos até o seu sacrifício final. Outras notícias você acompanha a qualquer momento com mais um Centro América News.
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0: Ela é demais, demais, demais. Rick Renner, olha que bacana, né? No meio do nada aqui, pá, um Rick Renner. Mas é um musicão. Nat Roots com Morgan Heritage, I Love. Teve também o Henrique Juliano, pedido do ouvinte. Quem pediu o Henrique Juliano? Vamos conferir aqui. Foi a Josi, né, Josi? Obrigado pela sua participação, viu? A vidinha de balada. Vai namorar comigo, sim. Teve outro pedido também aqui da Samara. Samara pediu Borboletas e a gente matou saudade também aqui com o Victor e Léo. Agora 12h49, deixa eu ir rapidinho pro intervalo, já volto com o hit da semana.
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0: Heiko. Zum Herrn.
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6: Muito bem, já estamos de volta por aqui. Vamos seguindo com o programa No Seu Ritmo. Agora 3:04. Segunda-feira, 15 de junho. Vem comigo e com o passarinho, hein? Vamos nessa. Ótima tarde para você, nesta segunda hora aqui, agora sim, nós vamos convidar você para participar e concorrer a prêmio. Nesta segunda hora do programa No Seu Ritmo, tem prêmio pro ouvinte. 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Nesta hora aqui vai ter o sorteio de um Vale Gás lá da Pirapó Distribuidora, tá? Um Vale Gás da Pirapó Distribuidora. Deixa eu ver aqui o que está pedindo na plataforma. Para participar, você vai enviar uma foto criativa de algum dos produtos a Rison, Mil Bom e Queridinho, tá? Seja criativo e manda seu nome completo e número de telefone, combinado? Então tá concorrendo a um Vale Gás da Pirapó Distribuidora no oferecimento de Arroz Rison, Mil Bom e Queridinho. Você manda uma foto dos produtos Rison, Mil Bom e Queridinho, manda seu nome completo e número de telefone e vai concorrer, ok?

0: Saudade, hein? Essa tava aqui. Eu não entendi. O passarinho tava ciscando. Você tava dançando? Rapaz, pra mim você tava era ciscando aí. Backstreet Boys, essa aqui é da época do meu amigo. É, lá das antigas. Everybody. Simone Mendes, Direitos Iguais. Também teve aqui o Simplesmente Acontece, música do Pericão, que gravou com a Ana Castela. Legal, né? Muito bom, muito bom. Ó, deixa eu ver quem que já mandou alô de boa tarde, que tá curtindo com a gente também aqui. A Patrícia Bonkoski, é assim? Ah, ela quer participar do sorteio do Vale Gás. Tá, deixa eu explicar de novo aqui certinho, pra galera que quer concorrer. Chegando aqui na programação agora, a campanha Mesa Cheia da Centro América FM. No oferecimento dos produtos Rizom, Mil Bom e Queridinho, tem pra você, ouvinte, um Vale Gás da Pirapó Distribuidora. Como é que faz pra concorrer? Você vai ter que mandar uma foto. Vamos repetir direitinho aqui, passarinho, pro pessoal entender, né? Senão o pessoal fala, ah, eu quero, mas não é só querer, não. Tá? Pra você concorrer ao Vale Gás lá da Pirapó, você vai ter que mandar uma foto dos produtos Rizom, Mil Bom e Queridinho. Você usa Rizom, Mil Bom e Queridinho aí na sua casa? Então, né? Aproveita e manda uma foto, seja criativo. Daí você manda seu nome completo, número de telefone. Aí sim você vai concorrer a um Vale Gás da Pirapó Distribuidora, tá? Então tem que mandar uma foto. Você tem que mandar uma foto dos produtos Rizom, Mil Bom e Queridinho. Seja criativo. E aí você vai concorrer, tá bom? No final da hora tem o sorteio.
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0: 3:16.
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0: Bruno Mars, uma versão remix de Looked Out of Heaven. Você tá curtindo a programação mais gostosa do rádio? Então tamo junto por aqui, ó. 3h28, antes teve o Luan Santana, nega. Dona Pri que gostou, né? Luan Santana, os fãs aí, tá louco. Cleiton Romário com Zé Neto Cristiano, sucesso do momento Não Namora, 3h28. Mais uma chamada pra concorrer a prêmio, você mandou sua participação. Olha, cadê o nosso amigo lá? O Adriano mandou uma verdade, ele falou, ô, Batata, queria concorrer esse prêmio aí, mas nós que estamos na obra aí desde cedo aí, rapaz, como é que não vai tirar foto de um produto aqui agora? Né? Aí eu até pensei que realmente fica meio difícil, mas é o que tá pedindo aqui na plataforma, é isso, né? Que tem que ter uma foto aí, tem que enviar uma foto dos produtos Rizon, meu bom, queridinho, pra concorrer esse vale-gasto. Aí, eu acho, viu, seu Adriano? Tem que pedir pra esposa, pra namorada. Bate um zap lá, ô mulher, participa lá que vai ter um vale gás lá, ó. Tira foto de uns produtos aí pra nós mandar lá e concorrer. Ou pra mulher, pra namorada, pra vizinho, né? Vai ter que pedir um socorro aí. É o que tá pedindo aqui, tá? Mas boa sorte aí pra todos que estão mandando aqui, tá? Valendo um vale é redundante, né? Vai concorrer a um vale gás da Pirapora Distribuidora num oferecimento dos produtos Rizom, Bom e Queridinho na campanha Mesa Cheia Centro-América. Manda uma foto dos produtos Rizom, Bom ou Queridinho. Seja criativo, de repente pega na internet aí, né? Ah, oxe, isso vai concorrer a um vale gás. Então, né, usa a criatividade aí, tá? Tem que ter uma foto aqui dos produtos Rizom, Bom e Queridinho. E aí você vai mandar o seu nome completo, o número de telefone, para concorrer esse Vale Gás. No final dessa hora vai ter o sorteio, então, do Vale Gás lá da Pirapó. Bora pro intervalo? Tem informação chegando aqui na volta. Nós vamos curtir um rock and roll, baby.
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0: 3:30, agora é a vez da Giovana Claus. Oi, Giovana!
4: Batata, vamos falar de oportunidade, porque o Instituto Brasileiro de Geografia e Estatística, o IBGE, abriu inscrições para um novo processo seletivo simplificado, voltado à contratação de profissionais que vão atuar no 12º Censo Agropecuário. Em Mato Grosso, estão sendo ofertadas 376 vagas, distribuídas em 34 municípios. Entre eles, Sorriso, Sinop, Lucas do Rio Verde, Nova Mutum, Cuiabá e Rondonópolis. Os salários variam de R$ 2.100 a R$ 4.080. Além de outros benefícios, os contratos terão duração de até 12 meses, com possibilidade de prorrogação. As inscrições devem ser feitas exclusivamente pela internet e seguem abertas até o dia 1º de julho. A taxa de inscrição é de R$ 53. A prova objetiva está marcada para o dia 27 de setembro e será aplicada nos municípios com oferta de vagas.
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0: 3:32.
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0: Fez parte desse bloco do Easter Rock and Roll, CPM 22, um minuto para o fim do mundo, e também teve Nirvana, The Man Who Sold the World Acoustic. Vamos lá, já vai rolar o sorteio? É? Daqui a pouquinho? Então tá bom, então você que participou, mandou foto aí dos produtos Rizom, Bimbom e Queridinho para concorrer ao Vale Gás da Pirapó. Fica ligado na programação, acompanha que já a gente vai conferir juntos aqui o resultado deste sorteio, tá bom?
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0: Muito bem, chegando ao final aqui desta hora do programa No Seu Ritmo com um classicão, Kid Abelha, Pizza. Também teve Luan Santana, Olho Marrom e Ai Que Vontade. Música do Bruno Marrone. Vamos conferir aqui resultado? Deixa eu ver aqui que a produção já mandou. Quem faturou hoje o Vale Gás da Pirapó? No oferecimento dos produtos Rison, Mil Bom e Queridinho. Presta atenção você que mandou a foto aí, usou a criatividade, né? Pra mandar aí uma foto dos produtos Rison, Mil Bom e Queridinho. Deixa eu só anotar aqui, Pirapó, né? É um Vale Gás da Pirapó. No oferecimento dos produtos Rison, Mil Bom e Queridinho. Muito bem, tá aqui, tá na mão o resultado. Quem faturou hoje, participou direitinho, né? Aqui, ó, Johnny Copete ou Copete? Johnny Copete. Ano final 25, faturou um Vale Gás lá da Pirapó Distribuidora, no oferecimento dos produtos Rison, Mil Bom e Queridinho. Parabéns, então. Johnny Copete ou Copete foi quem faturou hoje. Já já a produção vai entrar em contato aí pra te orientar como é que faz pra retirar o prêmio, tá bom? E a gente segue por aqui no seu ritmo.
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3: Muito bem, de volta por aqui no seu ritmo, 4 e 6. Você ouviu o hit do dia, hit desta segunda-feira, Gaivota, Matheus e Cauã com Jorge Matheus. Muito bem, tem mais prêmio pro ouvinte, já rolou um sorteio, daqui a pouquinho já vamos falar de mais um outro. 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É? Opa, que legal, participa aí, viu? 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E falando em boa sorte, o Recanto da Viola tá chegando por aqui também com um prêmio pro fã da Centro América. Tem um almoço delicioso para você, mais um acompanhante, hein? Olha aí que bacana, presta atenção. Tem um almoço delicioso lá do Recanto da Viola para você, mais um acompanhante. Como é que faz para concorrer? Deixa eu ver aqui na plataforma. Bom, vamos facilitar. Você vai mandar uma mensagem pedindo para mim: Batata, eu quero esse almoço do Recanto da Viola. Manda seu nome completo, número de telefone e aí responde para mim. O que que não pode faltar num almoço perfeito? Hã? Responde aí, tá? Manda aqui no nosso WhatsApp pedindo pra mim: Batata, eu quero esse almoço do Recanto da Viola. Manda seu nome completo, número de telefone e responde o que não pode faltar em um almoço perfeito, aquele almoço top.
4: Não tem jeito, meu compadre. Vambora. Ela vacilou comigo, nós estamos aí, né? Tudo certo.

0: Kleber e Cauã, aqui na programação do 89 Mil Adjetivos. Também teve Murilo Huff, Saudade Estranha. E o Coração Partido com Menos é Mais. Já mandou sua participação aqui para concorrer a prêmio? Tem mais prêmio pro ouvinte, olha aí, ó. Pessoal participando aqui é Jéssica Nayara, o Gleison Marcos, Silmar Assis, Daiane Pontes, Donelli Fidêncio, Bruna Gabriela. Galera mandando mensagem. Valeu, Pamela, a Joyce de Matos, Jaqueline Souza, Adriano de Souza também, o Adriano Alves, Beth Coimbra. Oi, minha querida, boa tarde. Marcinha Alcântara, Mariana Matos, amigo Capone, galera toda aí participando do sorteio, né? Você quer concorrer a um delicioso almoço lá no Recanto da Viola, manda sua mensagem pra cá você também, tá? 996750551, esse é o nosso WhatsApp pra concorrer ao almoço do Recanto da Viola. Você vai mandar uma mensagem pedindo pra mim, ô Batata, eu quero esse almoço do Recanto da Viola. Manda seu nome completo, número de telefone e responde o que não pode faltar em um almoço perfeito.
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0: 4:17.
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0: Bruninho na programação, Bruno Mars, Dance With Me. Botecoterapia, pensa na terapia. Doida, né? Alexandre Pires e Léo Santana. Também teve Irmão da Lua, essa música tá estouradaça. Revivendo o sucesso, Zezé de Camargo, 4:30. Já tá na hora do sorteio? Me conta, hein? Como é que é, passarinho? Fala aí. Ah, daqui a pouquinho, então, mais uma chamada e no finalzinho dessa hora, no próximo bloco, a produção já vai juntar todas as participações para fazer o sorteio. Tem bastante participações, hein? Comprovando a audiência por aqui, tá de mais ouvida, tá na Centro América. Comigo, vem comigo, falar nisso. Manda sua participação para concorrer a um delicioso almoço lá no Recanto da Viola. É um almoço para você, mais um acompanhante. Para você concorrer, pede para mim aqui no nosso WhatsApp, você vai mandar uma mensagem dizendo: Batata, eu quero esse almoço do Recanto da Viola. Manda seu nome completo, número do telefone. E aí responde, o que não pode faltar em um almoço perfeito? Capricha, participa, acompanha a programação, que já a gente vai conferir o resultado juntinhos.
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0: 4:31, Giovana Claus de volta por aqui com informação. Oi, Giovana.
2: Batata, e um brasileiro natural de Sinop morreu durante combates na Ucrânia no último final de semana. Fernando Pereira Lisboa havia se mudado para o país europeu e atuava ao lado das forças ucranianas na guerra contra a Rússia. As circunstâncias e a causa da morte não foram divulgadas. A notícia foi confirmada pela família por meio das redes sociais. Em uma das últimas publicações, Fernando aparecia relatando ter abatido um drone russo durante uma operação militar. Nas redes sociais, o mato-grossense também compartilhava mensagens sobre a sua atuação no conflito. Amigos e companheiros de combate prestaram homenagens e lamentaram a morte. Até o momento, o Ministério das Relações Exteriores não se manifestou oficialmente sobre o caso.
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0: 4:32.
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0: No seu ritmo, mais um bloco. É, reta final aqui do programa No Seu Ritmo, agora 4h45, conhecido também como 15 minutinhos para 5. Daqui a pouquinho, 5 horas, aí tem sabe o quê, né?
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0: Isso mesmo, daqui a pouquinho 5 horas tem o nosso batidão sertanejo. As modas boas aqui pra nós recordar. A gente ouviu aqui No Seu Ritmo, Felipe Rodrigo, sucesso no momento Ignora. Teve essa aqui que a gente conhece bastante com Titãs, né? Aí o grupo Planta e Raiz gravou também Família. E esse classicão da época, eita, época de ouro. Rivers of Babylon, som de Bonnie M. Vamos conferir quem foi que faturou o almoço no Recanto da Viola? Então acompanha que já já, depois do intervalo, o Paulo Vaz chega por aqui para contar a história de mais um sucesso que você não esquece e a gente confere juntos quem ganhou aí, quem faturou o almoço com o acompanhante no Recanto da Viola, tá?
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Olá, fãs da Centro América FM, eu sou o Paulo Vaz e vou falar sobre mais um desses sucessos que você não esquece. Hoje, vamos falar de um grande hit de Billy Joe Thomas, ou simplesmente BJ Thomas. A canção, que tem uma melodia suave e ao mesmo tempo envolvente, expressa a esperança de que dias melhores virão, apesar das angústias da vida metaforicamente representadas por pingos de chuva. O refrão da música oferece estes lindos versos: mas há uma coisa, eu sei, a tristeza não me derrotará. Não vai demorar muito para a felicidade me encontrar. Escrita por Al David e Burt Bacharach, essa música faz parte da trilha sonora do filme Butch Cassidy and Sundance Kid e ganhou o Oscar de melhor canção em 1970. No sucesso que você não esquece, BJ Thomas, Raindrops Keep Falling on My Head.

0: Eu sou o Paulo Vaz e esse foi mais um sucesso que você não esquece. E se você, fã da Centro América FM, lembrou de alguma canção que marcou época, envie a sugestão para ouvinte@centroamericafm.com.br. Eu aguardo o seu contato. Até a próxima. Tchau.
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0: Fechado por aqui no seu ritmo. 5:01. Só um pouquinho aqui, né? João Gomes. Rapaz, fechar com os forrozinhos bão, né? Que bacana. João Gomes, meu pedaço de pecado. Ela é linda, Vitinho Imperador e Grupo Menos é Mais com o Natanzinho pela última vez. Bom, fechado o programa. Você quer saber quem foi que faturou o almoço no Recanto da Viola? Vamos conferir juntos por aqui. Almoço no Recanto da Viola, hoje saiu para Jéssica Nayara Fidêncio Oliveira. Jéssica Nayara Fidêncio Oliveira, fone final 49, faturou o almoço no Recanto da Viola. Já a produção vai entrar em contato para orientar aí como é que faz para retirar o prêmio, tá bom? Jéssica Nayara Fidêncio Oliveira, fone final 49, foi quem faturou o almoço no Recanto da Viola.
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3: 5 e 7, alô moçada que gosta do sertanejo clássico raiz, a boa moda de viola, o pagodão sertanejo, tem até moda chonada aqui, é potência.
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3: Muito bem, vamos começando mais uma edição do nosso Batidão Sertanejo. Mas antes de começar, tem um recadinho aqui pra você que tá ligado na programação. Teve sorteio, tem música, tem alegria, tem alto astral, tem modão já chegando por aqui. Mas ó, tem um recadinho aqui importante pra passar pra você que tá ligado, acompanhando a programação. Deixa eu ver aqui. Ó, comunica-se o desaparecimento de uma cadela da raça Husky Siberiano com 6 meses de idade. Ocorrido foi ali numa residência na rua Vitória Régia, número 218. Se você viu, né, ou vê, né, se você tiver informações, ela é fêmea, pelagem clara com marcações escuras na face, olhos claros. E aí, se você tiver informações, entre em contato e fale com a Isla. O fone é o 66 99656-4423. Já vou repetir, tá? Será oferecido recompensa para quem fornecer informações que contribuam para a localização da cadela da raça Husky Siberiano. Tá bom? O fone eu vou repetir para você, fala com a Isla no 66 99656-4423. Tá chegando música pra gente começar o nosso batidão de hoje. Sabe quem começa aqui, quem abre a porteira do nosso batidão? Vamos relembrar um pouquinho do funk-nejo?

0: Começando bem nosso batidão sertanejo, relembrando um pouquinho do sertanejo universitário, do funknejo, né? Época boa também, já dá pra recordar, já dá pra matar a saudade, relembrar. Deixa eu mandar um abração aqui pra essa galera toda, a família é grande, pensa, ela mesmo diz, é uma renca, Batata. Manda um beijão aí pra família Kramer, seu Gerson, na Rosângela, na Vitória, Cauã, a Emily, a Lívia, a Júlia também. Quem mais? Deixa eu ver aqui. Ah, tem os genros também, o Jonathan, o Maicon, galera toda aí, a família toda, a família Kramer, um abraço. Meu amigo Juliano Framing, manda um abraço pro Telzinho das meninas. Ei, Telzinho, daquele jeito, né? Você tá doido. Valeu, Juju, Juliano Framing, um abraço pra você e pras crianças aí também, viu? Quem também tá curtindo nosso batidão sertanejo, pode mandar sua mensagem pra cá que a gente vai mandar um alô pra você. O Alex Pacheri, também curtindo, Lourenço Cruz Souza, Felipe Bala, essa galera toda que tá curtindo, obrigado pela companhia, tá? Vamos pro intervalo, já volto com aquele tinido, sabe aquele tinido de viola? É.
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0: É demais, né?
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2: Conheço um velho ditado desde o tempo do Zagai. 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Sentindo o peso dos anos, sem poder mais trabalhar, o velho peão estradeiro com seu filho foi morar. 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E o rapaz, coração duro, com o velhinho foi falar:

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1: É o nosso batidão, 5:30. Rapaz, Goiânia e Paranaense com o clássico Couro de Boi. Teve também por aqui Pedro Bento e Zé da Estrada com a Terra Roxa. Tá acompanhando o nosso batidão? Obrigado pela companhia, viu? E aí, Emily, ouviu agora? Um abraço pra toda a família Kramer, seu Gerson, dona Rosângela, dona Vitória, a Júlia, Cauã, a Lívia, você, Emily, né? Também pros genros aí, o Jonathan, o Maicon, família toda reunida. Um grande abraço, família Kramer. Você que tá acompanhando nosso batidão, manda seu oi pra cá que nós vamos mandar um oi pra você também. Meu truta, fala Capone, tudo certinho? Obrigado pela companhia no nosso batidão sertanejo também, minha amiga Beth Coimbra, Marcinha Alcântara, Adriano Alves, a Mariana Matos, quem mais tá ligado, a Joyce de Matos, Jaqueline Souza, a Adriane de Souza Silva, a Gleison Marcos, um abraço também pra família Binotti, Marlon, Lilia, João Paulo, Luquinha, família Binotti, obrigado pela companhia de sempre também, viu? Deixa eu ver aqui, agora tem intervalo comercial, na volta mais moda boa aqui no nosso batidão, e nesse intervalo nós temos aqui informação com a nossa equipe de jornalismo, é o Centro América News.
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1: 5:31, Giovana Claus para fechar o News de hoje. Oi, Giovana.
5: Batata, voltei aqui no Centro América News para trazer que refrigerantes, salgadinhos industrializados, balas, chocolates, biscoitos recheados estão entre os produtos que passam a ser desaconselhados nas cantinas das escolas estaduais de Mato Grosso. A recomendação faz parte de um guia orientativo que busca tornar a alimentação vendida dentro das unidades mais saudável para crianças e adolescentes. O documento foi publicado pela Secretaria de Estado de Educação, a SEDUC, e regulamenta a comercialização de alimentos nas cantinas da rede estadual. A medida tem aplicação imediata e segue as novas regras do Programa Nacional de Alimentação Escolar. A orientação é que os alimentos vendidos no ambiente escolar estejam alinhados às políticas públicas de saúde e nutrição. Com isso, as cantinas devem priorizar produtos in natura ou minimamente processados e reduzir a oferta de itens com alto teor de açúcar, sódio, gordura e aditivos químicos.
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1: Temperatura em Sorriso, 32 graus, previsão para hoje à noite é de 21.
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1: Só moda, né? Olha aí esse pupurri com César e Paulinho, pupurri de catira. Ele também é pescador e catireiro, com o Daniel, participação de Abel e Caim. Se acompanhando aqui, só moda boa. Vocês do pagode tinham um carreiro pardinho com mineiro italiano, essa história é sensacional, né? Expertise, tá louco. Bora pro intervalo, é rede, aliás, tá aqui na reta final do nosso Batidão Sertanejo. Daqui a pouquinho no próximo bloco tem aquelas modas que você canta junto, tem gente que meio que chora, né? Ouvindo as modas. Ô, Geni Lisboa lá do Colinas. Ô, Batata, manda alô pra mim que eu tô acompanhando o batidão aqui. Tá bom demais da conta. Ótima semana pra nós todos. Valeu, Voni. Ô, Careca, tá acompanhando também nosso Batidão Sertanejo. Obrigado pela companhia, viu? Obrigado pela companhia, obrigado pela participação. Alô, povo de Cuiabá. Ei, Calvão. Vai tomar um cafezinho, né? É, finalzinho de tarde, tem que ir com um cafezinho.

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2: É, nosso batidão vai chegando ao fim. Os gargantas de ouro, saudosos é rico com milionário. Dê amor pra quem te ama. Também teve por aqui o trio Parada Dura, Último Adeus. Falando em adeus, vamos nessa, né, passarinho? Já deu nosso horário hoje. Encerrando nossa participação na programação da Centro América, amanhã, se Deus quiser, a gente se encontra de novo às 2 da tarde. Vou deixando por aqui o João Mineiro e Marciano. Eita, moda. A moda é sensacional, emocionante. Pra você que tem fé. A sequência tem o Tio Lodge com o Boleto de 89. Mais uma vez, muito obrigado. Tchau, tchau.

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0: tio velho, tu sabe quem vem vindo aí, tchê?
1: Quem?
0: É o Lorde.
1: Mas,
2: louco de faceiro e tipo melancia quente, né, tchê? Ah, meu compadre velho, Luiz Lorde, tu pensou que era outro, né? Caiu do cavalo, 18h05, segunda-feira, 15 de junho, Luiz Lorde, aquele, ao mesmo de ontem, de hoje e de sempre ao teu lado. Calmo, tranquilo e sereno, feito baile de moreno. Para desespero de uns, começamos o mês de junho já há 15 dias. Para alegria de outros, faltam 15 dias para acabar o mês de junho. Estamos chegando no bolicho, tchê. Buenas, buenas para quem é do buenas, boa tarde para quem é da tarde. Luiz, boa noite, boa noite, boa noite, boa noite, boa noite, boa noite, Centro América. Boa noite, compadre velho, boa noite, comadre. Vamos começar a nossa semana, vamos começar o nosso bolicho. Seja bem-vindo a Centro América, a rádio do teu ritmo.
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2: Mas, homem de Deus, eu quero começar falando, fazendo um convite pra você. Vamos parar por 4 minutos e 34 segundos. E junto com Chiquito Bordoneio, dizer, agradecer a Deus. Obrigado, Senhor. Obrigado pela saúde. Obrigado pela família. Obrigado pelo trabalho, pelo ar que respiramos. Chiquito Bordoneio. Canta comigo.
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0: Música monarca no nosso abertura bolicho, né, tchê? Um pouco de saudade lá do meu rincão. Um gesto de carinho da gaúcha. Ah! Um gesto de carinho da gaúcha amada. Um toque de cordiona, um bom chimarrão. Um cuera apaixonando. Cuera apaixonado, pode ser apaixonado em vez de paixolento? Pode, pode. Um cuera apaixonado pra contar cuerada, tchê. Na regravação, essa quem compôs essa música foi o Leonardo, né? O Leonardo, nosso Leonardo. Leonardo bom, Leonardo Gaúcho. Foi sucesso na voz dos monarcas lá por 1900 e não sei quanto. Vamos ver se a gente acha que ano que foi lançada essa música. 1980 essa música. Isso é o Rio Grande, música regional brasileira. É exatamente. Lá de 1980 essa música. Cara, eu não tinha nem nascido ainda. E agora Cristiano Quevedo regravou o sistema antigo aqui pro teu bolicho. Os mateadores da moda antiga. Chiquito e Bordoneio para agradecer a Deus pela vida, pela lida. Obrigado, Senhor! Dito isto, consideramos oficialmente abertos os trabalhos musicais do teu bolicho de 89. Seja bem-vindo, meu compadre. Seja bem-vinda, minha comadre. Daqui por diante, até às 21h. Antigamente se carneava um boi, se convidava. A esse costume era bonito. Antigamente se carneava um boi, se convidava toda a vizinhança. Era uma festança de violão e gaita. Lá pelas tantas começava as danças, né, tchê? Até inclusive os três Chiru fizeram uma paródia dessa de carnear, porque quando se carneava um boi, um porco, então o compadre que vinha ajudar, que vinha bastante, era um puxirum que chamavam isso, né, tchê? É, puxirum era para trabalhar na lavoura, mas de vez em quando fazia um puxirum para trabalhar na carneação também. E aí um compadre levava um pedaço de carne, outro pedaço de costela, outro pegava. Não, eu tenho até recordação de um parente meu que ele pegava o bucho do boi para os sete folhas. E aí nós ia lavar esses sete folhas na água corrente da sanga, tia. Mas isso era uma epopeia, né, tia? Aí depois de bucho feito, todo mundo queria, né, tia? É o Bolicho 89, seja bem-vindo até as 9h, Luiz Lodi, estamos por aqui, tchê.
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18h27. Maria Louca. Não é nem louca, é Maria Louca. Hermanos Guedes. Os Hermanos Guedes que estiveram na mídia nacional aí, lá no programa da Eliane, né, tchê? É, me parece que foram desclassificados aí na semifinal, na final. Não, eu vi no Instagram que eles foram desclassificados. Exatamente, foram desclassificados. Perderam para uma família lá do Nordeste, é claro, né, tio? População maior. Roncou a gaita. Inclusive o Estevão Guedes, que é primo dos Guedes, dos irmãos Guedes, hoje toca nos Serranos, fez participação com eles também. O Lodi, Marcelo Lincoln, o Lodi é cultura. Pena que é inútil a cultura do Lodi, né, tio? Mas que barbaridade! Quero mandar, o Marcelo Lincoln sabe que nós temos mais um amigo que entra para o time dos vovôs. Meu compadre Jeberton Coldebella, minha comadre Olivia, parabéns. Está vindo aí o filho do meu compadre. Tá vindo. Tá no jeito, né, tia? O filho do Lucas e da Pati e o meu compadre Jefferson, tá estourado de alegria, né, tia? Tu acredita que ele já comprou até como é que chama? O enxoval do Nenê? Gremista? Hã? Que barbaridade! Um abraço pro meu compadre Jefferson, um abraço Olivia, pro Lucas, pra Pati, tamo junto no boliche. Marcelo Lincoln, esse já é, nós já somos vovô experiente, tá, tchê? Esse é vovô de primeira viagem agora, viu, tchê? Que coisa, hein? Vamos que vamos, né, tchê? Vamos embora. Mandar um abraço aí pro alemão e pra alemoa. O alemão do gás e pra alemoa do gás. Um abraço do tamanho do Rio Grande. Um abraço macanudo também pra aquela gurizada que esteve ontem pra tronca. Gurizada foi medonha a coisa, né? Dava o quê? Umas 50 carretas de gente ou mais, né? Dá mais. Lá na festa do nosso poderoso Santo Antônio no Pontal do Verde. Parabéns aí pra diretoria, parabéns pela organização, parabéns pela grandiosa, uma das maiores festas que eu presenciei aí, tchê. Pontal do Verde despontando, Santo Antônio protegendo e nós tomando cerveja gelado e escutando a excelente banda do Luciano e Banda Sorriso cantando no boliche. Se atracamos? Se botamos então com... Ah, tem! Falando em vovô, como é que é? A dinâmica é grande, né, tchê? Iedo Madaloso, o Iedo Madaloso é da família Madaloso aqui do Sorriso, o Iedo mora lá em Foz do Iguaçu, lá na fronteira. O Iedo Madaloso é violeiro, se eu não me engano ele é arquiteto e cantador nas horas vagas, um baita cantador, participa de todos os festivais de barranca, isso naquela região são chamados festivais de barranca, que são chamados festivais nativista da música gaúcha, e entre elas ele me mandou essa preciosidade aqui, ó, Saudades de Lá, que fala justamente da saudade do avô, da saudade do neto, da saudade que sentimos ou vamos sentir.

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0: tudo bem? Está começando mais um Cerveja para Descontrair. Nessa semana nós estamos falando das cervejas maturadas em barris e cervejas de guarda. Hoje mais três estilos, começando pela Lambic, que é um estilo clássico, um dos estilos mais clássicos de cervejas da Bélgica. Essa cerveja já possui um processo de maturação prolongada. Normalmente a gente tem lambiques de 1, 2, 3 anos de maturação. E quando elas vão para a garrafa, também ganham muita complexidade. Normalmente você tem ali leveduras ainda que fazem um trabalho de fermentação na garrafa e ganham complexidade, sabor, aromas. Então, lambiques que são mais jovens têm menos complexidade, são cervejas ainda nós chamamos de verdes, e aquelas cervejas de 2, 3, 4, 5 anos de garrafas, elas ficam mais intensas e mais complexas. As English Old Ales também têm essa mesma característica, são cervejas que quando envasadas são cervejas ainda que a gente considera uma cerveja ainda não com o acabamento perfeito, e com o passar do tempo elas vão ganhando complexidade. Por isso que as validades tanto de uma Lambic como uma English Old Ale normalmente são de 4, 5 e até 10 anos. Outro estilo clássico que evolui muito bem na garrafa são as Doppelbock. São cervejas maltadas que têm notas intensas de banana madura, fruta, de uva passa, de ameixa, e ganham muita complexidade com o passar do tempo. As notas alcoólicas vão ficando mais evidentes e o corpo vai ficando até um pouco mais intenso em termos de sabor. E aí, gostou da nossa dica de hoje? Nós vamos ficando por aqui, eu agradeço a sua audiência e você já sabe, cerveja é para descontrair, com moderação e responsabilidade.
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2: gaúcha. 18:44 da pura cepa gaúcha. Um abraço largo pro meu compadre Hugo Blau, família Blau aqui na Primavera, sanfoneiro Pachola, com os Bertucci, rádio que toca Bertucci vale por duas. Um abraço meu compadre Hugo Blau, família Blau aqui no Primaverinha, também comigo Márcio Luiz no Jardim Primavera. Boa noite, na volta do Pingo com a Margarete Baú do Sinop, boa noite, Volni Antônio Dias Custódio, o famoso Careca, boa noite, Careca velho. Tá chegando gente, tem mais pedido por aqui, então vou fazer o seguinte, ó, vamos largar o sanfoneiro Pachola com os Bertucci. Um abraço pra você que tá ligado com o Lodge na Centro América. Fala, meu compadre Gilney.
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1: Boa noite, Copalote. Toca a música aí pra nós. Mentira desses loucos, do velho milongueiro. Um abraço aí.

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3: De ponta a ponta, Bolicho da 89, 19:02. Quero mandar um buenas pro meu compadre Antônio Lenoir, pra dona Tereza, boa noite Lenoir, boa noite dona Tereza, boa noite também pro meu compadre Abacate, pra minha comadre Ângela. O Abacate e a Ângela, digamos assim, são pessoas da estima, né, tia? Da estima da família do Lorde, da estima de... e são os maiores dançadores, já tem mais ou menos uns 95 quilômetros esse mês de junho. De dança, dançada, bonita, nomás, né, tchê? Abacate sempre bem pilchado, chapéu na testa, floreando a cordiona. Um abraço, meu compadre Abacate, um abraço, dona Ângela, tamo junto no bolicho. Temos por aqui, temos mais festa pra fazer esse ano ainda, né, tchê? Mas com toda certeza. Um abraço, meu compadre Lenoir, tamo junto, botado no bolicho. Aline Bosa, diretamente da capital das pedras preciosas, Soledade, terra de gaúcho forte, se precisa, enfrenta a morte, não liga pra tempo feio. Ah, mais ou menos assim, cantou Vitor Matheus Teixeira. E de lá, sai a melodia do nosso jeitinho. música gaúcha, música romântica de Aline Bosa e Os Monarcas no teu bolicho da 89.
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2: Um abraço do tamanho do Rio Grande. Começando mais uma bota. Alô, baileiros do Rio Grande Velho. Um milongaço pra quem milongueia. 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

João Luiz Correia estreando a segunda hora do teu boliche desta segunda-feira. Moreno Batista e Raça Pampiana dá um recado que a vaneira tem que ser socada a garrão. Mais ou menos assim, meu compadre.

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0: a mim. Fui.
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0: parabéns.
1: Hoje, um amigo nosso, um grande amigo que eu conheci, que é daqueles que se apresentam pela vida, né, tchê? Que não precisa apresentar, o cara já é amigo por natureza. O famoso, meu compadre, diretamente lá do Garibaldi, meu compadre Roberto, não, de Carlos Barbosa, ele é, tchê, mas que bora, mudamos até a certidão agora.
2: Todo dia,
1: diretamente de Carlos Barbosa para o mundo, meu compadre Roberto Benica. É o Roberto de Carlos Barbosa, boa noite, boa noite, boa noite.
3: Conceda em sua benevolência.
1: Completando mais uma bombacha nova em sua vida, completando 53 anos de lutas e glória. Boa noite, meu compadre Roberto Benicá. Boa noite, meu compadre André. Boa noite também pro seu Exídio. Boa noite pra dona Karina. Boa noite pra dona Eli. Boa noite pro Everaldo, pro Jack. A gurizada que vem lá de Bento Gonçalves, Garibaldi, Carlos Barbosa, vem aqui pro Mato Grosso, estão lá na Fazenda Lentes, me escutando. Um abraço lá pro Fazenda Lentes, pro meu compadre, pra gurizada da Fazenda Lentes. E o Roberto Velho, de tanto que dançaram na festa, hoje estão tudo quebrado pelas pontas, tchê. Hoje é sopa. Ontem, meu compadre velho, ontem nós estava comprando até a fazenda do Laércio, né, tchê? Que barbaridade, tchê. Um abraço, gurizada, muitas e muitas felicidades aí por Roberto Benicá, o chefe da cozinha, e ele sabe cantar e cantar e cantar também.
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1: E o Rio Grande toca mais ou menos assim, meu compadre.

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1: 19:48 no teu bolicho, baitaca, um taura da templa antiga, tchê, vamos que vamos, dele que dele. Quero repetir o um abraço aqui para meus amigos caminhoneiros, meus colegas, já somos quase colega, né, tchê? Ah, meu compadre, a você caminhoneiro que tá chegando agora em Sorriso, boa noite, você caminhoneiro que tá passando pela BR-163 dando carona pro tio Lodi, esta é a Centro América 89.3, Bolicho da 89, onde toca o Rio Grande, tá, tchê? Das 6 da tarde até as 9 da noite, o Lodi te faz companhia trazendo uma seleção musical do Rio Grande Amado. Também você que já tomou banho, já jantamos, e tá só no lusco-fusco da gabina, então é o seguinte, meu compadre, vamos que vamos, shot do caminhoneiro, repetindo os parabéns aí pro seu Roberto Benicá, mais conhecido como Barrica, lá do Garibaldi, boa noite, André, o André que é o noturno, seu Exídio, a Cari, esqueci de mandar um abraço pro mal acabado, o Laércio, que tá lá, o Laércio, hoje deve estar lá pra Nova Mutum, pra Nobre, se eu não me engano, antes. Manda um abraço para ele, também repetindo um abraço aqui para Dona Eli, pro Everaldo, pro Jack, pro pessoal da Fazenda Lentes. Caminhoneiro amigo, chote dos caminhoneiros com os

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4: 20 horas, hora oficial do Mato Grosso. E tem mais um parabéns. Esse parabéns também é especial. Esse parabéns vai pro meu compadre Faustão. O Faustão tá mais contente que lambari em Sangarrasa, tchê.
5: Parabéns.
4: O Faustão tá mais contente que cigano vendendo aliança em dia de casamento de gente pobre. Mas que barbaridade. Hoje a família do meu compadre Faustão comemora a vinda à luz, vinda ao mundo do José Antônio. Lodi, nasceu o meu primeiro filho, nasceu o filho José Antônio. Tô com ele nos braços, tô vendo aqui, Faustão, emocionado já, ó. Chega a tá lustro de bonito, tchê. Um abraço, Faustão, que o José Antônio seja portador de muita alegria, muita saúde, muitas bênçãos para a tua família, meu compadre velho.
5: Existência.
4: Ó, eu vou entregar o Faustão, tá, tia? Ele tá tão contente que esqueceu de botar o nome da mãe do José Antônio, ou seja, sua esposa. Mas que barbaridade. Manda um abraço pra nós aqui, por estar mandado um abraço, então, tia. Ô, Faustão, sabe quem é que eu encontrei ontem na festa do Barreiro? Sabe quem? Já tava mais pra lá do que pra cá. A dona, agora já se corrigiu comigo, a dona Jô. Boa noite, dona Jô, parabéns pro José Antônio, boa noite. Criança é sempre coisa boa, é vida. A casa se renova no choro da criança. A casa se renova no sorriso da criança, na fralda lavada, na arte da criança. Isso é vida, tchê. Obrigado, meu irmão. Grande abraço, saúde, forte, felicidade, tchê. Mas ontem eu estava de boa lá na festa, lá no Pontal do Verde, de repente me aparece quem lá, Faustão? Quem? Te dou uma cerveja, com a hora que você puder tomar. Uma cerveja sem álcool, tá? Pra tomar. Meu compadre Márcio. Tava que é daquele jeito, né, tchê? Um abraço pro Marcinho lá do Jardim Amazônia. Boa noite. Boa noite também pra Margarete do Jardim América. Boa noite. A festa era no Pontal do Verde. Se eu falei Barreiro ontem, então temos. É o efeito de ontem ainda, viu, Alan Diego? Um abraço pro meu compadre Alan Diego do Monte Líbano. Boa noite, tchê. Vamos que vamos, dele que dele.
5: Beijo, pessoal.
4: E tu sabe que de vez em quando o Alan Diego até me ajudou eu anunciar a próxima música. Hoje nós estamos falando demais, tá, tchê? Tem gente que não entende que esse meu ar de liberdade é com sinceridade. De alma, de ação eu sou uma cachaça, mas de alma um guaraná.